0: Em Bandeirantes, 18 graus.
1: Essa é chonada demais.

Dó menor é o tom da Boate Azul, pra quem não sabe. É o tom da Boate Azul. É a história que ele chegava no boteco e pedia o dó menor pro cara tocar a Boate Azul pra ele. E quando fechava o boteco, ele procurava outro boteco que tinha um músico tocando pra ele tocar o dó menor e cantar. Tá bom? Essa é sofrida! Canta comigo assim, ó.

0: Palmas!
1: Obrigado, Léo Júnior!
2: Meu irmão, Deus, demais, Deus te abençoe.
1: Deus abençoe vocês. Obrigado por tudo.
2: Honradíssimo de ter sido convidado, ainda mais para cantar em Araçatuba. Eu nasci em Araçatuba. E o nosso primeiro DVD em 2012 foi gravado aqui no Quarta Avenida. Olá em casa e várias músicas, graças a Deus. Então, Araçatuba é pé quente. Se prepara que você vai viajar o Brasil agora, meu irmão.
1: Se Deus quiser, meu irmão.

0: Aquele botelho, vai.
1: Thiago Carvalho e Eric Lander. É vivo.
0: Segura.
1: Vivo. É o DVD, bora, hein. Bora.
0: Tá contigo.

Eu preciso de todo mundo junto com a gente assim, ó. Põe a sua mão pra cima. E vem na palma da mão assim. Tchá, tchá, tchá, tchá, tchá, tchá, tchá, tchá, tchá, tchá, tchá, tchá, tchá. Vem com a gente! Eu trago somente uma mensagem linda pra vocês. Uma mensagem de amor, porque eu sou o mensageiro do amor.

0: antes profissional.
1: Não, não, que é Max, fria, viu? Gregory Matheus.
0: Obrigado, irmão.
1: Deus abençoe muito, tamo
0: obrigado
1: junto.
0: Obrigado a vocês, obrigado pelo convite.
2: Cara, que honra, que honra.
0: Tamo junto até o fim, viu?
2: Tamo junto, obrigado, velho, obrigado.

0: 17 graus.
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2: Boa noite, estamos de volta em mais uma noite para mais um Good Night. E muito felizes com a sua companhia. Esse é um tempo que a gente pode tirar para descansar, para aliviar o estresse do dia. E é por isso que a gente escolhe músicas bonitas, clássicas, tem a clássica da noite por falar nisso, e traz dicas de leitura, porque a leitura sempre ajuda a relaxar também. Fique conosco então, seja muito bem-vinda, seja muito bem-vindo. Eu sou o Luciano Delgado. Na edição e na produção do programa está o Edson Veloso, com a minha colaboração na produção do Good Night. Música linda para nós começarmos hoje. Elvis Presley, Love Me Tender.

0: realmente começamos muito bem essa edição do Good Night. Tivemos Little Texas, My Love, Patricia Marques, Quando Chove, e a primeira foi Love Me Tender, com Elvis Presley. Siga aqui e a gente volta já já com muito mais.
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2: Estúdio Casa, 11 horas e 16 minutos.

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1: O nosso programa está de volta do intervalo com a dica de leitura. Aliás, essas dicas de leitura que estão sendo muito bem aceitas. As pessoas anotam os títulos que nós apresentamos aqui e, conforme as possibilidades, conforme o tempo que sobra, aproveitam para ler. Mesmo que seja aos poucos, vale muito a pena ler um livro. O de hoje é Admirável Mundo Novo, livro escrito e publicado pelo inglês Aldous Huxley, em 1932. A história se passa em Londres, no ano 2540, antecipando desenvolvimentos em tecnologia reprodutiva, hipnopedia, que é o aprendizado durante o sono ou aprendizado de línguas através de gravações, manipulação psicológica e condicionamento clássico, que se combinam para mudar profundamente a sociedade. Uma sociedade inteiramente organizada segundo princípios científicos, na qual a mera menção das palavras antiquadas pai e mãe produzem repugnância de pessoas programadas em laboratório e adestradas para cumprir seu papel numa sociedade de castas já definidas biologicamente antes do nascimento. Um mundo em que a literatura, a música, o cinema têm a função de solidificar o espírito de conformismo. Admirável Mundo Novo, de Aldous Huxley. Ouçamos Gilberto Gil, A Novidade.

0: Mais um bloco musical muito romântico, a música com Maurício Matar. Ouvimos também Jason Mraz, Look for the Good. E começamos com a novidade, Gilberto Gil. Já já estaremos de volta.
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2: Estúdio Casa, 11 horas e 35 minutos.

0: Em Bandeirantes, 17 graus.
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1: Já estamos de volta e o Good Night apresenta agora a Clássica da Noite. Esta música foi lançada em 1993, composta e interpretada por Bruce Springsteen e vencedora do Oscar de Melhor Canção naquele ano, em um filme que tem o mesmo título desta música, e tornou-se popular em muitos países, como por exemplo no Canadá, na França, na Noruega, onde alcançou o primeiro lugar. Além disso, ainda ganhou 4 prêmios Grammy. Então vamos ouvir Filadélfia.

0: Tweet, tweet, tweet, Love is All Our Old, para fecharmos mais um bloco aqui no Good Night. A gente também ouviu Ala dos Namorados, uma banda portuguesa, com a música Cartas de Amor. E a primeira foi a clássica da noite, com Bruce Springsteen, Philadelphia. Até já!
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2: Estúdio Casa, 11 horas e 50 minutos.

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1: Esse último bloco da nossa edição, da edição de hoje, começa com muita classe. Djavan, sim ou não?

0: Rosanna e Edmond Costa, Se Eu Me Apaixonar. Madonna, I Will Remember. Djavan, Sim ou Não. Uma sequência bem romântica pra gente encerrar o programa de hoje. Experiência não é o que acontece com um homem, é o que o homem faz com o que lhe acontece. Muito obrigado por sua companhia. Tenha uma ótima noite. Até a próxima.
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0: Plante o bem, que o resto vem. Valeu?
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Em Bandeirantes, 17 graus.

0: beijo na boca, delícia!
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6: Olá, bom dia! São exatamente 7:05. Bom dia para você acompanhando a nossa oração da manhã aqui na nossa Casa FM. Bom dia, tá? É muito bom saber que você tá aí do outro lado do rádio acompanhando a nossa manhã, louvando e agradecendo a Deus por mais um dia, por mais uma manhã aqui na nossa Casa FM. Vamos juntos onde quer que você esteja, tá? Deixando a gente ir junto com você aqui na nossa programação da nossa Casa FM, tá bom? Fique à vontade mesmo. E é claro, sempre você com a gente aqui na nossa programação da nossa oração da manhã, tá bom? São exatamente 7:05 aqui na nossa manhã, aqui na nossa Casa FM. Vamos juntinhos com toda certeza, onde quer que você esteja aqui na nossa manhã, da nossa oração da manhã, tá bom? Fique à vontade, vamos juntos com toda certeza e, é claro, vamos trazendo para você aqui a partir de agora, né, dentro da nossa programação aqui na nossa Casa FM, a nossa oração da manhã.
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Olá, minha amiga ouvinte, eu desejo graça e paz para você neste dia, muita luz para decidir bem em todas as situações. Eu gostaria de conversar com vocês sobre o tema: como posso ter alegria de viver em meio às agruras de cada dia, os problemas de cada dia, situações difíceis. Como eu posso ter alegria? Provavelmente poderíamos destacar dois caminhos. O primeiro, para dar ordem ao meu dia, seria passar pelos rituais. Os rituais, religiosos ou não religiosos, ordenam a realidade, ativam a força, criam sentido e me dão o sentimento de que eu mesmo vivo em vez de ser vivido. Ou seja, eu coloco ritmo à minha vida. Levanto, faço as minhas coisas, organizo a minha vida, penso o meu tempo, faço aquilo que devo fazer. Eu decido. E a gente deveria tomar tempo para dar ordem à vida. Por exemplo, se alguém consegue tomar tempo, um tempo já de manhã, para oração e meditação, certamente essa pessoa dará um toque especial para o seu dia. Eu dou forma ao meu dia na medida que eu determino o que vou fazer. Eu vou ajudar com o meu ser, com a minha decisão, com o meu ritmo, a dar forma a este mundo e enchê-lo de amor. Isto dá prazer à própria vida e dá alegria de viver.

0: dificuldades que aparecem como desafios que se colocam para o meu crescimento. Assim como o esportista vê as dificuldades de uma disputa como desafio para tornar-se cada vez melhor, também eu gostaria de experimentar realmente o potencial que existe dentro de mim. Por isso, não tomar a dificuldade como algo estranho, imposto a mim, mas percebê-la como minha e, diante dela, eu posso crescer. Ela pode se tornar até uma ajuda importante para mim, para que eu perceba a minha capacidade de superação. Por isso, diante da minha vida, eu posso decidir. Nem tudo a gente pode decidir, como o trabalho que a gente vai ter e assim por diante, mas eu posso decidir como vou cumprimentar as pessoas quando as encontro de manhã, com que humor entro no escritório. Isso é decisão minha. E com isso nós podemos marcar este mundo e este dia. Em tudo o que nos é dado, existe sempre, todo dia, vivências e experiências felizes que surpreendem e alegram o coração. E assim podem refletir-se sobre as outras pessoas. Eu posso deixar o meu dia melhor. E devo dar-me oportunidade para fazer isso. Pensemos nisso. Deus te abençoe. Um forte abraço. Em nome do Pai, do Filho e do Espírito Santo. Amém.
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0: 7:21 aqui na nossa manhã, 7:21. Bom dia para você que nos deixa fazer parte da sua manhã, você que tá chegando agora com a gente, você que tá desde cedinho, né, acompanhando a nossa oração da manhã, bom dia. É muito bom saber que você tá aí aqui na nossa Casa FM, tá? É muito bom saber que você está na nossa oração da manhã, aqui na nossa programação, nesta manhã de sábado, dia 8 de agosto de 2026. Vamos juntos em casa, no trabalho, no trânsito, nos levando de carona, para você que tá no sítio, tá na chácara, tá na fazenda, enfim, onde quer que você esteja acompanhando a nossa manhã, bom dia, tá? É muito bom saber mesmo que você está aí do outro lado do rádio, acompanhando a nossa manhã, louvando e agradecendo a Deus por mais um dia, por mais uma manhã aqui na nossa programação. 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Você pode contar sempre com a Criativa aqui em Bandeirantes. 7:23, continuamos com o nosso apoio cultural e a gente volta já.
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0: Maravilhoso és aqui na nossa manhã. Bom dia.

Eugênio e Jorge aqui na nossa manhã, 7 horas mais 35 minutos. Bom dia para você acompanhando a nossa oração da manhã aqui na nossa Casa FM. É muito bom saber que você está aí acompanhando, nos levando de carona, nos deixando fazer parte do seu sábado. Obrigado pelo carinho sempre com a gente, tá? Fique à vontade, sempre participando com a gente. Alô, Juninho, bom dia. Bom dia para a Thelma também acompanhando a nossa oração da manhã. O Márcio, o João Miguel, uma excelente manhã para vocês todos aí, tá bom? Vamos juntos aqui na nossa oração da manhã e você, é claro, participando com a gente, né? Onde quer que você esteja, você pode estar mandando aí a sua mensagem, 999-20-4010, 999-20-4010, e é claro, participando conosco aqui na nossa oração da manhã, tá? 7 horas mais 36 minutos, agora 7h36 na nossa oração da manhã. 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Isaías Sadi aqui na nossa programação, dentro da nossa oração da manhã. Bom dia para você.

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12: 7:47 aqui na nossa Oração da Manhã. Bom dia para você que nos deixa fazer parte do seu dia, da sua manhã, aqui na nossa Oração da Manhã. Vamos juntos, tá? Onde quer que você esteja, acompanhando sempre a nossa programação aqui na nossa Oração da Manhã. É muito bom saber que você tá aí acompanhando a nossa Casa FM, a nossa Oração da Manhã. Vamos juntos aqui com toda certeza, louvando e agradecendo a Deus por mais um dia, por mais uma manhã aqui na nossa Oração da Manhã, tá bom? Vamos juntos mesmo louvando e agradecendo a Deus por mais esse dia, por mais essa manhã, com toda certeza, nesta manhã de sábado aqui na nossa programação, tá bom? Onde quer que você esteja. Defonso, o tempo vai curar. Bom dia para você.

7:50, o tempo vai curar com toda certeza, né? Neste sábado, dia 8 de agosto de 2026, bom dia para você que nos deixa fazer parte da sua manhã aqui na nossa Casa FM, neste sabadão, dia 8 de agosto, bom dia para você. 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Informática, paciência, Aline Brasil, aqui na nossa programação. A gente vai ficando por aqui, prometendo voltar com nossa oração da manhã na segunda-feira, a partir das 7:00 da manhã. E é claro, às 9:00, nós voltaremos aí com o nosso Casa e Companhia. Um forte abraço, bom dia pra você! Bom dia.

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0: Em Bandeirantes, 17 graus.

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1: 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Em Bandeirantes, 18 graus.
5: Ô, boteco! Você é de Garnaldo, São Paulo, bebê?

0: levantar da sua cama é um sacrifício.
1: Oito e trinta e dois.

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2: Em Bandeirantes, 19 graus.

0: direto lá na contramão pra 90 que nós dá conta.
1: Esses rodeios que eu gosto de...
0: Valeu, Neto Henrique!
1: Bom demais,
2: meus irmãos. Bom demais, muito obrigado, viu? Deus abençoe vocês, viu?
0: Tamo junto, Deus abençoe esse projeto, meus irmãos.
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4: Eu sou o Gustavo Duté e junto com toda a minha família, nós queremos desejar a vocês um feliz Dia dos Pais.
5: Mas só para os pais que ensinam seus filhos a serem companheiros, né?
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0: dia! A partir de agora, Luz Escalada te faz companhia com muita coisa legal a partir de agora no seu rádio, tá? Então, a partir de agora, faz o seguinte, ó. Arreda o sofá da sala e bora curtir a nossa manhã. Bom dia!
1: Bom dia!
0: Pra você que tá em casa, tá no trabalho, tá no trânsito, tá nos levando de carona, tá no sítio, tá na chácara, tá na fazenda, enfim, onde quer que você esteja, descansando, carregando pedra nessa manhã, né?
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0: Bom dia!
1: Bom dia, dona de casa.

acompanhando a nossa manhã neste sabadão. Pra você que tá na luta e na labuta desde cedo, acompanhando a nossa manhã, vamos juntos aqui na nossa Casa FM com você e pra você até o meio-dia, tocando muita música, muita coisa legal, pra deixar a sua manhã de sábado muito mais gostoso, muito melhor aqui na nossa manhã da nossa Casa FM, tá bom? Fique à vontade, vamos juntos até o meio-dia, com muita coisa bacana pra você passando e tocando e, é claro, você participando!

nesse clima de sabadão. Bora lá curtir aqui, ó, Jota Quest, começando bem a nossa manhã, neste sábado, dia 8 de agosto, pra você, ó. Bom dia, bom dia, bom dia!

0: 99920-4010. 99920-4010. Alô, alô, Sérgio! Bom dia! Tá lá acompanhando a nossa manhã, tudo de bom pra você, hein? Obrigado pelo carinho sempre com a nossa Casa FM, o Sérgio, aqui na Vila IBC, acompanhando, deixando a gente ir junto com você também, fazendo a nossa manhã. Manda um abraço pra todo mundo aí, viu, Sérgio? Obrigado pelo carinho sempre com a gente aí, tá? Vocês que acompanham sempre a nossa manhã, a Dona Elza, né? Todo mundo aí acompanhando a nossa manhã. Obrigado pelo carinho sempre, sempre com a nossa Casa FM, tá? Fique à vontade mesmo. Os filhos, todo mundo aí que nos acompanha, que nos deixa fazer parte da manhã aí conosco na nossa Casa FM, tá bom?
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0: Fique à vontade, manda aí a sua mensagem, participe conosco, interaja, faça a nossa manhã do jeito que você gosta de ouvir. Eu vou com você com toda certeza até o meio-dia, fazendo a sua manhã muito mais gostosa nas ondas da nossa Casa FM. Bom dia! 9:22, agora 9:22. Agora é hora de apoio cultural, já já eu volto com Gustavo Lima, Traia Véia, Munhoz e Mariano, Dailara e muito mais, hein? Quer ouvir o seu sucesso? Manda aí, a gente fica com você e vai com você. Não saia daí não.
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1: 9 horas mais 26 minutos da nossa manhã, Gustavo Lima. Lábios divididos, bom dia pra você.

7 minutos nas da manhã, bom dia. E aí, já mandou sua mensagem? Já não? Então tá esperando o quê? Manda aí. Vai lá, fique à vontade. 999-20-4010, tá? Pra você que tá aí acompanhando a nossa manhã, nos deixando fazer parte do seu dia, obrigado pelo carinho sempre com a gente. Vamos junto!

0: mesmo com você aqui nas ondas da nossa Casa FM, tá? Onde quer que você esteja nos levando de carona. Obrigado pelo carinho sempre com a nossa Casa FM, tá? A nossa 87.7, onde quer que você esteja em Bandeirantes aí, levando a gente de caronex, tá em casa. Né? Tem muita gente no sabadão, faz aí as suas tarefas domésticas, né? Aí acho que cansa muito mais, né? Muito mais, muito mais, muito mais. Enfim, pra você que tá aí, ó, manda sua mensagem pra gente aqui, participa conosco, faça a nossa manhã do jeito que você gosta de ouvir, com toda certeza, aqui na nossa programação. Você que nos acompanha também através do nosso casafm.com.br, através da Alexa, né? Tem muita gente que ouve a gente também através da Alexa, né? Acompanhando aí, falando: Alexa, toca Casa FM. Ela vai tocar pra você aí a nossa programação todinha, todinha. E é claro, pra você que tá aí nos deixando assistir também, né? Você que nos assiste todos os dias, tem muita gente que eu fiquei sabendo, verdade, o pessoal coloca, digita, né? Tem algumas TVs que dá pra digitar aí o site, né? E digita o site da casafm.com.br, clica no aplicativo e assiste a gente lá, fica assistindo a gente, ouvindo os clipes, assistindo os clipes, vê esse roxinho bonito na tela da TV, olha que coisa. Ah, mentiroso.
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0: 9h40 agora, faltando 20 minutinhos para as 10 da manhã, né? 9 horas mais 40 minutos, apoio cultural, a gente volta já com mais sucesso, com mais músicas pra você nas ondas da nossa Casa FM. Não sai daí não, é rapidinho, a gente volta já.
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2: 9:46 na nossa manhã. Vamos juntos! João Bosco e Vinícius, 300 celular.

0: 9:56, o meu pulsar aqui parou do nada e virou a música aqui do nada também. Que faz essa do pulsar hoje, viu? 9:56, tudo de bom pra você, uma excelente manhã, sabadão, hein? Bom demais a conta, onde quer que você esteja, tá nos levando de carona aí, tá no sítio, tá na chácara, tá na fazenda, tá de boa, tá suave, tá curtindo a nossa programação, que bom, né? Vamos juntinhos aqui na nossa Casa FM, onde quer que você esteja, tá? Fique à vontade, onde quer que você esteja, participando, mandando o seu alô, vamos juntos, tá bom? Olha, trazendo informações para você aqui na nossa Casa FM, olha o ciclone Bomba, que provocou aí temporais e rajadas acima de 100 km por hora nos últimos dias, já está em alto mar e se afasta cada vez mais da costa brasileira neste sábado, tá? Com isso, os ventos começam a perder força sobre o continente. Mesmo assim, a previsão ainda é de ventania em áreas como sul e sudoeste, com rajadas que podem chegar a 90 km por hora em alguns pontos, né? O ciclone Bomba acontece quando uma área de baixa pressão se intensifica muito rápida. Isso costuma deixar um tempo mais severo, aumentando o risco de ventos fortes, chuva intensa e de muita mudança brusca de temperatura. Ao mesmo tempo, uma nova frente fria volta a mudar o tempo no centro-sul do país, com chuva forte e risco de temporais, principalmente aqui no estado do Paraná, em Santa Catarina, além de São Paulo. O sistema também deve alcançar partes do Mato Grosso do Sul e também ajuda a reforçar aí o frio na região sul, tá? Então, portanto, atingindo aí a... já está, né, mais precisamente no oceano, esse... digamos que ciclone bomba, né? Que atingiu aí ventos com rajadas chegando a 100 km por hora. Que coisa, hein? A gente até mesmo via algumas postagens sobre isso. Complicada a situação, né? 9:58 na nossa manhã, 9:58. Apoio cultural, a gente volta já.
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11: São exatamente 10 horas mais 3 minutos agora. Bom dia, bom dia, bom dia! Oh. A

0: E aí, turma? E aí, família? Bora fazer um bailão aqui hoje? Alô, garçom,
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0: Amigo, traz uma pra nós, vamos começar esse baile, compadre. Vambora, vai.

0: bom dia, bom dia, bom dia, Rio Negro e Solimões, Estrada de Chão, aqui nas ondas da nossa casa FM. Bom dia pra você, é muito bom saber que você tá aí do outro lado do rádio, acompanhando a nossa manhã, mandando o seu recado, interagindo, ó, fique à vontade, tá? Vamos juntos até o meio-dia, eu e você, você e eu, tocando muita música, muita coisa legal pra você, nas ondas da nossa 87.7.
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0: E fique à vontade, tá? Vamos juntinhos aqui nas ondas da nossa 87. Aqui a gente se encontra com

0: certeza. 10 horas mais 17 minutos, agora 10 e 17. Vamos juntinhos, apoio cultural, a gente volta já.
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2: Assunto delicado aqui na nossa manhã, Guilherme Benuto, Xande Avião.
3: Com certeza. Xande Avião. Guilherme Benuto.

0: quê?
1: Eu acho.
0: O cara não se garante, a culpa é nossa.

0: Dani Benuto.
1: Tamo junto. Deu
2: gol em Goiânia.
3: Sucesso!
2: Quem gostou foi barulho.
3: Obrigado, Goiânia! Que rolo bom, filho. Deu rolo, hein?
0: Obrigado, gente. Sucesso.

0: Bom dia, hein? Onde quer que você esteja acompanhando a nossa manhã, fique à vontade, manda aí o seu recado. Vamos juntos, tá? Fique à vontade mesmo, tá bom? 999-20-4010, 999-20-4010. Você manda seu recado, interage com a gente, fique à vontade, eu vou com você com toda certeza. Até o meio-dia, muita música, muita coisa legal pra você aqui nas ondas do rádio, tá? Vamos juntos aqui nas ondas da nossa Casa FM, né? Ai, ai, são exatamente 10h32, agora 10 horas mais 32 minutos. Ah, deixa eu ver aqui, olha, Paraná integra a área que é a segunda com maior incidência de tornado do mundo. É isso, a gente estava destacando essa semana aqui no nosso Casa Notícias, né? Olha, o Paraná, Santa Catarina e Rio Grande do Sul constitui aí, juntamente com o Paraguai, o Nordeste da Argentina e também o Uruguai, a segunda região do mundo com mais propensa à ocorrência de tornado. Segundo especialistas, em primeiro lugar está o Melo Oeste dos Estados Unidos, né? E que concentra em cerca de 80% dessas formações observadas no planeta, né? Tornados são colunas giratórias de ar que estendem, né, das nuvens até o solo durante tempestades severas. Caracterizam-se pela alta velocidade dos ventos e pela curta duração de até 30 minutos, com alto potencial destrutivo, né? A plataforma de registro da Rede Voluntária de Observação de Tempestades Severas, rede independente de pesquisadores brasileiros, argentinos e norte-americanos, estima que o Brasil tenha, né, representado este ano um total de 81 tornados e outros fenômenos similares. Ah, então, portanto, nós estamos aí em segundo lugar, né? Vale ressaltar que os Estados Unidos têm 80% desses índices, né? Ou seja, de tornados aí que atingem o mundo. E o Brasil vem logo atrás, né? Então, mas vale ressaltar que os 80% acontecem nos Estados Unidos, né? E os outros 20% acontecem em todo o mundo. Nós estamos numa fatia que preocupante, né? Só para você ter noção, mais 81 tornados só neste ano aqui no Brasil, tá? Só no Brasil, olha só que coisa. 10h34 aqui na nossa manhã, lembrando que o tornado, ele é muito severo, né? Muito severo mesmo, e dura aí 30 minutos no máximo, né? Ele é curto, o período de tempo dele ali, mas é muito catastrófico, né? Então é muito, muita questão para o cuidado em relação a isso com os tornados, né? Temos que tomar muito cuidado mesmo. 10h34 na nossa manhã, bom dia pra você. Vamos juntos aqui na nossa Casa FM nessa manhã de sabadão. Apoio Cultural, a gente volta já, não saia daí não.
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7: 10h37, chão de avião, rolou!

0: Faltando agora 9 minutinhos para as 11 da manhã. Aquele pupurri legal aqui na nossa programação da nossa Casa FM. Sabadão, 8 de agosto de 2026. Bom dia. Vamos juntos aqui na nossa programação da nossa Casa FM. Tá na nossa audiência. Alô, Isaac. Grande Valdívia. Tá lá ligadinho com a gente. Um forte abraço. Alô, Juninho. Bom dia. Tá lá mandando mensagem pra gente também, participando, deixando aí a sua programação do jeito que você gosta. Manda aí a sua mensagem, interaja com a nossa Casa FM. Eu vou com você com toda certeza até o meio-dia, tocando muita música, muita coisa legal, fazendo a nossa Casa FM do jeito que você gosta de ouvir, né? Alô, Luizinho! Uma excelente manhã pra você, tá? 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Forte abraço pra vocês aí, valeu pelo carinho sempre, sempre, sempre, né? São exatamente 10 horas, mais 53 minutos, 10h53 na nossa manhã. Fique à vontade, manda aí o seu alô, interage comigo, eu vou com você com toda certeza até o meio-dia, tocando muita música, muita coisa boa nas ondas da nossa 87.7, tá bom? Fique à vontade, 10h53, apoio cultural, a gente volta já com mais sucesso, com mais músicas, com muito mais alô, fique à vontade.
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0: De propósito, facas, aqui na nossa manhã. Bom dia!

suas armas. De propósito,

0: Estadão, 8 de agosto de 2026. Bom dia pra você que tá aí, ó, que nos leva de carona. Tá deixando a gente ir junto com você. Obrigado pelo carinho sempre com a gente, tá? Fique à vontade, manda aí o seu alô, interage comigo. 999-20-4010, 999-20-4010. Manda aí o seu recado. Fique à vontade sempre, sempre, sempre. E eu vou com você, sem dúvida alguma, até o meio-dia. Tocando muita música, muita coisa legal, deixando a sua manhã muito mais gostosa. Um pouco rouco ainda, né? Um pouco rouco. Mas, com toda certeza, a gente vai com você aqui até o meio-dia, tocando muita música, deixando a sua manhã muito mais gostosa. E, é claro, do jeito que você gosta de ouvir a nossa Casa FM, tá bom? 11 horas mais 14 minutos, 11:14. Agora é hora de irmos para o nosso apoio cultural e a gente volta já.
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0: 11:32 agora, bom dia!
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0: Parabéns, meninos.
1: Obrigado, meu irmão.
0: Parabéns, meninos. Vocês são 10. Obrigado a vocês pelo carinho. Sucesso.
1: Pra todo
2: sucesso pra vocês.
0: Mata-me um CD. Parabéns pra esses meninos.
3: Obrigado, meu irmão.

0: Sucesso, meu irmão. Alguém já aprendeu o refrão já? Só basta você me ligar, que eu vou correndo te encontrar. Só basta você me ligar. Tá. Obrigado, gente. Sucesso, Barões da Pisadinha.
1: Faz barulho, turma, pro chão de avião aí.
0: Obrigado, obrigado, obrigado, obrigado.
1: Obrigado, senhor.
0: Sucesso, meu irmão. Deus abençoe.
1: Obrigado, pai. Por isso, mandamos desafio de vida pra saúde. Muito obrigado.
0: Obrigado.
1: Faz barulho, São Paulo. Que gostou, faz barulho aí.
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0: 11 horas mais 41 minutos e o Zinho, a partir de amanhã, aqui na nossa programação da nossa Casa FM, tudo de bom pra você, obrigado pelo carinho sempre com a gente, tá? Fique à vontade, manda aí o seu alô, interage comigo sempre, porque eu vou com você até o meio-dia, com muita música, muita coisa legal, aqui nas ondas da nossa 87.7, tá? Ah, são exatamente 11 horas mais 41 minutos, 11h41, aqui na nossa programação, fique à vontade, manda aí o seu alô, tá bom? Alô, Gustavo, grande Luiz Gustavo, na cidade de Andirá, acompanhando a nossa programação lá com o radinho ligado sempre na nossa Casa FM. Obrigado pelo carinho sempre com a gente, tá bom? Forte abraço, valeu pelo carinho sempre com a nossa 87.7, ouvindo pela rádio, né? 87.7, lá na cidade de Andirá também. Olha que bacana. Lá na Praça Santana, bem no meio da cidade lá. Valeu pelo carinho sempre com a gente, tá bom? 11 horas mais 42 minutos, 11h42. Eu tô meio rouco aí, por isso que eu tô evitando de falar um pouco hoje, viu, pessoal? A garganta não tá 100% não. Fazer o seguinte, vou pro apoio cultural, já a gente volta daqui a pouquinho. Também tem, né, as velhinhas que continuam dando aquele talentaço legal. E daqui a pouco também tem o Jorge com as lendas do futebol amador. Eu vou pro apoio cultural, a gente volta já.
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4: 11 horas mais 44 minutinhos, galerinha, tô tirando meu time de campo, vou ficando por aqui prometendo voltar a segunda-feira, né? Amanhã não, segunda-feira a gente volta com mais músicas, mais sucesso, mais informações, muita coisa legal. Daqui a pouquinho tem o Jorge e a Lendas do Futebol Amador, tá? Aquele abraço mesmo do tamanho do Brasil. Fiquem todos com Deus, tchau, tchau, se cuidem, sejam felizes e bom final de semana. Feliz Dia dos Pais!

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0: Boa tarde. Estamos chegando com mais um Lenda de Futebol Amador de Bandeirantes e Região. O programa que mais cresce na região de Bandeirantes aos sábados, das 12 às 13 horas. E hoje um dia especial, véspera do Dia dos Pais. Então, quem tem seus pais vivos aí, um abraço, abraço o velhinho, faz o carinho no velho, que o velho merece, entendeu? 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Aliás, o Geninho, infelizmente, perdeu a irmã dele lá no Mato Grosso. Meus sentimentos, Geninho, a você e toda sua família. 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Hoje, com a presença do pessoal muito conhecido na cidade aqui, fez parte do Amador de Bandeirantes aqui, Arialdo. Mas se falar Arialdo, poucos vão conhecer. Bem-vindo, Coelho, ao programa.
1: Bem-vindo, bom dia, Jorge. Bom dia, Lúcio Escalada. É um prazer estar aqui com vocês nesse momento, junto com meu amigo aqui, o Daniel Calegário, sempre presente comigo em todo lugar, serviço, meio de semana, na semana toda serviço. Final de semana, a gente sai junto aí, bate uma bolinha, vamos fazer a nossa jogada, se divertir.
0: O outro convidado, então, não precisa nem de apresentar, que o Coelho já apresentou, é o Daniel Calegário. Bem-vindo ao programa, Daniel Calegário.
2: Boa tarde Lúcio, boa tarde Jorge, é uma satisfação muito grande de estar presente pelo convite, Jorge, eu agradeço, tá? E a gente estamos aqui para a gente falar do esporte amador.
0: Ô Cui, começando a falar, você e sua família, né? Família Frois, né? Tiveram um time na cidade, né?
1: Ah, nós tivemos um time, meus irmãos, né? A gente é quatro irmãos, formamos o América. O América da Vila Moretti. Então, nos anos 80. Aí foi lá, tivemos a vila, cada vila nossa, felizmente tinha, né? Dois times, cada vila. Então, na nossa, aí tinha o América, o Tanaka, tinha o Poço Miyoshi. Então, foi uma época muito, muito valiosa pra gente, sabe? Até eu falo assim, eu penso comigo mesmo assim, ó, nós fomos privilegiados. Porque Bandeirante tinha mais de 100 times. E depois foi defasando e deu essa queda, né? Hoje, pra gente achar um time é difícil, né?
0: Inclusive, tem muitos craques que jogaram no América. Estão falando comigo aqui, ó. O Melo jogou no América, um craque de bola,
1: o
0: Melo, hein?
1: É, o Melo, Celso. O Melinho, meio campo. Então, o Melo, eu vou falar pra você, a gente não podia nem correr. Eu era centroavante, já sabia, né? É, o homem tem a esquerdinha dele, é meio campo e sabe bem o caminho, sabia o caminho da bola, né? Então eu fui centroavante, fiz vários gols junto com ele, né? Eu, Melo, Celso Touro também, que jogou com a gente, né? O Leão, que a gente fala o Leão, era o goleiro nosso, né? O Júnior, que trabalha no
0: Filho Cajó. Filho do Chico Fogão. Que ele também tinha história. E o Calegari? Calegari, eu lembro que joguei com o Calegari no Inter da Baixada, lá na década de 80, né, Calegari? Juventude do Rei, né?
2: Rapaz, a gente se falando do esporte amador, passa um filme na cabeça da gente, né? Ô Jorge, a gente lembra da Baixada, Baixada de Itucoco. Internacional da Baixada. Quantas lendas que teve no Internacional. Era um time respeitado na região toda, entendeu? Todo lugar que a gente ia, se falava do Internacional, o povo tremia. Então a gente tinha muitas lendas ali do Internacional. É, a gente lembra muito do saudoso Boca de Véia. Cara, todo lugar que a gente ia, se falava do Boca de Véia, o profissionalismo dele era muito grande, cara. Só na hora do aquecimento dele ali, entendeu? A gente tremia. Finado Ayrton Boca Torta. Então isso aí ficou na lembrança.
0: A gente... Tinha o filhinho também, né? O filhinho que levava a gente, né? Com o caminhãozinho dele, o Chevroletzinho.
2: Eu tenho uma história pra falar do filhinho, cara. Filhinho, a gente desde os 15 anos que tá ali no Inter, né? Eu tenho uma história dele que isso aí ficou marcado, sabe? Ele é o cara que colaborava com nós todos os domingos, sabe? Antes, meia hora antes de todo mundo chegar ali pra pegar o caminhão pra ir, tá? Ele já tava ali estacionado, teu caminhão. E tinha uma coisa que ele não gostava muito. que a turma fazia por brincadeira, tá? Muitos bairros que a gente ia aí, que era assim, subida, sabe? Aqueles morros, aquele negócio, entendeu? O pessoal saía do caminhão, saía correndo na frente do caminhão. E ele não gostava disso, cara. Mas era uma forma de brincadeira ali.
0: Inclusive, entendeu? Você falando isso aí, eu lembrei de um que fazia isso aí muito. Sardinha.
2: Sardoso. Ei, Sardoso. Tive o privilégio de conversar com ele ontem, Jorge. Inclusive, ele falou que era pra mandar um abraço não. pra ele, entendeu? Aqui. Pra falar dele. É, não só dele, Jorge, como também do Diquinho.
0: Finado Diquinho. Grande jogador.
2: Grande volante, ele era um cara muito humilde. Tipo assim, o futebol dele era pra apresentar no jogo de titular. Mas ele gostava do aspirante, sabe? Ele ficava mais à vontade no aspirante.
0: E o mais importante, tudo isso que a gente tá falando, né, cara? Era a disciplina do pessoal, né? A gente saía de várias vilas pra tá ali uma hora da tarde, ali na Baixada do Coco, pra pegar o Esperão do Filhinho, pra sair pra zona rural, né?
2: Na verdade, Jorge, a gente, o que acontecia? A gente não tinha muita coisa pra fazer, né? Hoje tem muita coisa pra ser feito. Mas não, a gente...
0: Eu acho que nem é isso, viu, galera? Eu acho que a gente foi... Que nem o Coelho falou no começo, a gente foi mais feliz nessa época que a gente do que agora, sabia?
2: Exatamente, Jorge. Entendeu? Porque, tipo assim, representa que no sábado a gente ia dormir até mais cedo,

0: Guilherme.
1: Gustavo Guilherme, até você tomou conta lá do time do Ouro Verde lá, né? E... extinto, né? Porque agora parou o time também, né?
0: E parou, assim, como eu falei, né? A situação vai indo, o jogador de hoje aqui é chuteira, né? Se não tiver chuteira, eu não jogo. É, o fardamento for tal assim, não joga. Antigamente a gente ia até com roupa rasgada. O fardamento assim, tava limpo, mas tava rasgado, costuradinho. Hoje não, tem que ser tudo chique, né?
1: Antes de você virar policial, virar soldado, você chegou a trabalhar na roça mesmo ou não?
0: Eu trabalhei na roça, tinha. Até assim, a gente era muito trabalhador. Antigamente, meu pai era militar, né? Policial militar, ele não deixava, então, à toa não. Vai trabalhar de dia e vai estudar à noite, né?
1: Eu lembro de...
0: Ou quer estudar de dia? Quer, então não vai trabalhar. Quer ficar, então vai trabalhar.
1: Porque meu irmão, você conhece ele, o Ditão, era zagueirão.
0: É, o Ditão.
1: Falou que chegou, trabalhou com você na roça também, né? Antes de virar policial. Então é uma época muito, muito gostosa da vida da gente, né?
0: É, falar roça, maior, pra mim foi um dom muito bom que Deus me deu, né? Trabalhei na roça, não arrependo.
1: Não, mas não tem nem como
0: arrepender. Cana, tudo. Cortei cana, colhi algodão, carpi algodão, carpi cana. E tá aí, então a gente vai vendo essas coisas. Então é. Quem a gente vê hoje, a mocidade, que eu falo assim para as pessoas: trabalhar não mata ninguém, não. Trabalhar é bom demais. Bom, a gente demais. Vai aprender na vida e que a gente vai, né, no futuro, que nem hoje. Se acontecer alguma coisa, né? Graças a Deus já aposentei, o Calegar também já aposentou. Acontecer alguma coisa, tá aí, né?
1: O Calegar tem uma passagem comigo que se eu vou falar aqui, se ele vai confirmar, viu? O Calegar, quando ele foi pra começar na PM, ele vai lembrar. Isso lá pelo final dos anos 80, né, Calegar? Ele me chamou pra ir e eu não quis ir. Você lembra, Calegar?
2: Ô Jorge,
1: me convidou pra ir, né? Eu não...
2: Ô Jorge, na verdade, representa que antes era mais fácil, né?
1: Então,
2: a gente tinha os amigos da gente, a gente convidava, né? Uhum. E lembrando isso que você acabou de falar agora, eu lembro do Edson, o Zinho foi mais ou menos isso aí, ali na Baixada nossa, ali do Dito Coco. O Zinho foi um cara que, tipo assim...
1: Zinho, filho do Tajubá.
2: Não, o Zinho era aquele que era Siqueira, Zinho Siqueira, Edson Siqueira. Uhum. Ele foi profissional, era pra ser um profissional, sabe, jogar em time grande. Então, na época, ali na Baixada...
1: Ah, não lembro do Zinho, jogador.
2: Jogando São José da Ponte.
1: Achei que você tá falando do outro Zinho, policial.
2: Não, o Zinho jogador. Policial. Então, ali na Baixada, ele levou o Celcinho, o saudoso Celcinho, o Augusto, que é irmão do Joia.
1: Irmão do Joia,
2: entendeu? Ele que fez a inscrição desse pessoal, entendeu? Então a gente, tipo assim, queria que os amigos também entrassem, né? Então aonde foi que a gente fez o convite pra você, né? Então era uma oportunidade, né, Jorge?
1: Então aí até a gente não pode arrepender de nada, né? Mas às vezes a gente se lembra, falou,
2: mas...
1: aquela vez a gente chamei você pra ir junto. Mas faz parte, né?
2: Mas graças a Deus, Jorge, foi, tipo assim, eu passei 25 anos na PM, pra mim, graças a Deus, o que eu conquistei até hoje foi através da polícia, entendeu? Dou muito graças a Deus a isso aí.
1: Ô Coelho, agora vamos falar do Coelho, centroavante. Coelho, fazedor de gol. Fora o América, que era da sua família, você lembra? Mas quantos times você jogou?
0: Eu joguei no sindicato. Eu joguei no sindicato, foi um dos melhores aqui no São Bento. Eu fazia vários gols aqui no São Bento com o sindicato. Também era fácil, né? Tinha aqueles meninos aqui que já faleceram, né? O
1: Demirzinho. Nivaldinho e Jacundá.
0: Eles corriam muito, era muito fácil. Né? Depois... teve uma fase também, falar também do sindicato, é bom que eu me lembro assim, ó, eu comecei a jogar no sindicato e também já fui, trabalhei na sacaria, aqui no, junto com o pessoal, né, eu gostei tanto de jogar com eles, que o meu pai falou, você quer trabalhar lá, então vai, né, aí tinha o pessoal me chamou, né, a gente falava sanfoneiro, né, mano?
1: Sanfoneiro.
0: É o Pedro Jacundá.
1: Grande.
0: Chegamos lá, ele trabalha no escritório. Vamos, assina aqui então, moleque. Eu vou pegar então, põe esse mulher no IBC. Chegar aqui no IBC, onde é a ração hoje, né?
1: Trem chegava, ele era o IBC, ele era um armazém de cereais, do governo, né?
0: Cereais do governo. O trem chegava com arroz, feijão, isso aí é tudo algodão, isso aí é tudo aquelas coisas. Então foi uma felicidade, viu? E trabalhava no sindicato e jogava pro sindicato, né? Então era bom demais.
1: Ô, colega, eu não sei se o seu caso, se você chegou a trabalhar na zona rural. Porque antigamente era a época do algodão, né? A maioria da gente tá boa catando algodão, né, Daniel?

0: Ô Jorge, a gente passou, teve, na verdade, muito pouco tempo, né? É, mas a gente fazia isso aí, sim, catar algodão. Mas era aquela fase ali, né? A gente ia só por esporte mesmo, não era assim aquela necessidade que você tinha que cortar.
1: Mas é,
0: né?
1: Mas é que nem o Coelho acabou falando aqui, né? Porque a nós da juventude daquela época lá, já era, parece que já foi mais pro lado do trabalho, né? Então foi difícil de desencaminhar. Poucos desencaminharam, né?
0: Mas sim, não é como sim. Hoje, né? É verdade. É verdade. Eu não, tipo assim, igual eu falei pra você, era mais, parece que no meu tempo, graças a Deus, não tinha aquela necessidade de falar que você tinha que trabalhar na roça para conquistar alguma coisa, entendeu? Não foi preciso, graças a Deus.
1: Então, mas você chegou a trabalhar, né?
0: Sim, sim. Foi um período ali de pouco tempo, mas tive no algodão, sim.
1: Você falou do Inter da Baixada, depois você foi jogar lá pra Tabuleta.
0: Não, não, antes disso aí, o Jorge...
1: Você jogou também na Tabuleta, né?
0: Passa, como eu falei pra você, passa um filme na cabeça da gente, né? Teve, depois do Inter, teve o Juventude.
1: Juventude do Rei.
0: Juventude do Reinaldo Brasiliano, saudoso Reinaldo. É. Então a gente reunia, rapaz, um time, tipo assim, o Internacional já era os mais, vamos falar assim, os mais velhos um pouco, né? E o Internacional, o Juventude já era mais a molecada, sabe? Que assim, aqueles meninos que não teve oportunidade de jogar no Inter, entendeu? Aí o Reinaldo Brasiliano, ele fez o Juventude, então era mais molecada, entendeu? Mas era muito chique, a juventude de vez em quando jogava contra o Argentino Júnior no São Bento.
1: Do Cancão.
0: Entendeu?
1: Júnior do Cancão.
0: Isso, então era um espetáculo, muito bom mesmo.
1: Deixa eu falar um negócio aqui, o Vital Trindade tá ouvindo a gente, lá assistindo, entendeu? Ele mandou falar aqui que ele vai dar um chinelo Havaiana original para o pai que entrar aqui no programa aqui e compartilhar o programa aqui, mandar um áudio aqui, ele vai dar um Havaiana original. Um abraço, Vital Trindade.
2: É o...

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0: Voltando com o Lenço, tipo Amador Bandeirantes e região, com o apoio cultural do vereador Carlão Demício, vereador atuante de Bandeirante, Irael Salgado, meu grande amigo Irael Salgado, esse apoio 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O Arialdo, você estava falando para mim aqui em off aqui do seu primeiro gol. Onde foi isso?
1: Então, Jorge, a gente vai falando sobre futebol aqui, esse futebol de Bandeirantes. É, vai passando um filme na cabeça da gente, né? Então eu me lembrei aqui, eu relembrei do time do Juquinha, quando ele...
0: Portuguesinho do Juquinha, uma lenda viva de Bandeirantes.
1: A lenda viva nossa aqui, o seu Juquinha, um abraço pro seu Juquinha, tá bom? Tenha um bom domingo, tenha um bom dia dos pais, tá bom? E falando assim, ó, ele nem campo roçou, onde é a igreja Nossa Aparecida, aí nem tinha igreja, se não me engano, não lembro, é muito tempo, ele fez um campo, caído, a mesma coisa que tá a rua lá, o asfalto. Aí foi um time lá, eu tava andando, vai formar um time lá, eu fui subir lá, eu joguei no aspirante pra ele. Ele falou, ele levei um quixote, né? Não era chuteira,
0: era chute. Na época o chute era o...
1: Na época, né?
0: Era o
1: aí eu top. Me lembro que eu fui o primeiro gol, né? Na descida, né? Não era subir, não, na descida. Vou lá ver, aproveitei, filho, deu um chute, foi meu primeiro gol. Aí eu falei, eu senti o gosto, né? Eu falei, opa, centroavante é bom, hein? Jogar de centroavante é bom, eu dei um chute. Pessoal, tinha muita gente naquela época. É, subir o pessoal da Vila São Vicente, assistir, né?
0: Nessa época nossa aí, da década de 80 aí, década de 70 cada vila tinha um campim, né?
1: Enche.
0: Vila Maria tinha um campim.
1: Vencer
0: tinha um campim.
1: Nossa, maravilhoso da vila, né? Cercou, né? Daí eu marquei o gol, todo mundo gritou mesmo com ele. Falei, que bom, né?
0: Eu,
1: aí eu falei, eu vou ser centroavante mesmo, continuar
0: nisso aí. E o Daniel, Del? Você lembra quando você fez o primeiro gol? Chegou a fazer gol, Del? Se você contasse, você fez quantos gols? 5?
2: Na verdade, Jorge, tipo assim, eu era o tipo do jogador assim, o jogador que não faltava o domingo. Você sabe, geralmente, o que não falta no jogo aí é aquele jogador mais ruim, assim, esforçado, entendeu? Então, tipo assim, eu gostava muito de jogar de atacante, né? E de vez em quando a gente fazia uns golzinhos, mas era muito... Bacana mesmo.
0: Mas você lembra onde foi? Foi o primeiro? Você nem lembra?
2: Ah, não lembro.
0: O Coelho também vem, que o Coelho puxou o gol dele lá na década de 70, o primeiro gol dele.
1: Não, 78,
0: 79,
1: coisa assim.
0: Lúcio, vamos botar um áudio do Celso Turi, que tá em Curitiba, lá mandando um abraço pro Coelho. Depois você coloca o outro também do. É dois áudios curtos.
3: Bom dia, Jorge. Passando aqui para deixar um abraço para você aí, Jorge, pessoal de Bandeirante. Todos os atletas aí de Bandeirante aí, né? Que a gente conheceu. Pessoal das antigas aí, né? Principalmente o pessoal aí do Sindicato, do Sossego Internacional. Pessoal que nós vivemos junto aí, né? Jogando futebol, né? Muitos já não estão com a gente, né? Muitos já foi pra glória, né? Estamos aqui, Jorge. Curitiba aqui. Eu fico ouvindo o seu programa aqui. Fico feliz aí de ver muitos atleta aí, né, que já passou aí em Bandeirantes, hoje tem muitos parados, né, e aquele tempo lá antigo lá, se fosse no dia de hoje que eu tinha certeza, cara, tinha muitos jogadores aí profissional, né, mas amém, né, é a vida que segue. Passando aqui, Jorge, mandar um abraço aí pro Daniel, né, joguei bola, muita bola com o Daniel também, acho que foi internacional, algum lugar aí. O Cuei também, né, no América, onde eu aprendi ter amizade aí com o Cuei, né, se for analisar, nós era quase uns parentes, né, trabalhei muito junto com o Cuei também, com o Brandão, com o Baixinho, com o Ayrton, né, que era o dono do América, né, e, cara, tive tempo bom com eles aí, né, o goleiro na época era o dentista, né, o Claudemir Pellegrini, o finado Donizete, que é o Coquinho, né, o Ayrton, o Baixinho, eu, o Valmir, o Brandão, o rapaz, tinha um celeiro de cara bom aí, no América aí. Chegava no domingo, não via a hora para nós jogar bola. Mas era gostoso, cara. do América é um timinho bom, cara, entendeu? O time gostou de jogar. Depois o Ayrton parou com o time, daí aí eu comecei a engrenar aí no sindicato, no internacional, no sossego. Lutei regional aí, Cornélio Procópio. Lutei junto com o Lobão, goleiro, Paulinho Ceboleiro. Acho que o Caçapa também jogou, nós jogávamos junto também aí. Valdir Princesa, o Emílio. Rapaz, eu vou falar a verdade pra você, hein? Tive momentos bons aí, Bandeirante no futebol aí, viu? Não só em Bandeirante, mas regional também aí, né? Passando aqui pra desejar um abraço pra todos vocês aí, que o seu programa venha crescer demais. Abração aí pro pessoal da Vila São Pedro aí. Paulo Marco aí, o Bim. Todo esse povo que eu conheci também aí, entendeu? O Jacaré. Rapaz, um abração pra todos vocês aí. Pessoal aí de Bandeirante e região aí. Tá bom? Deus abençoe a vida de cada um aí. E vida que segue.
0: Aí o Celso Toro, lá de Curitiba, mandando um abraço pro Cueco, seu amigo. Seus pais eram amigos, eram os policiais, né? Ele falou aí.
1: O meu pai, o pai do Celso Toro, o senhor Otides, né? Ele era cabo na época. O meu pai trabalhava junto com ele na delegacia. E é assim, a vida nossa foi dessa forma. Militar, né? Meu pai era militar e o pai dele era cabo, trabalhava tudo junto, né? Aquela tempo do Sidão, policial também, a gente lembra muito bem, né? Dessa forma, onde é o posto de saúde hoje, o postão, era a delegacia. A gente sempre levava o almoço do meu pai lá, sempre ficava conversando, então foi seguir, né? Aí não deu a carreira de jogador, partiu pra militar.
0: Mas é isso que é importante relembrar, né? É. Ô Daniel, você tava falando que o seu irmão mandou um áudio aí, você quer mandar um abraço pra ele?
2: Sim, eu quero mandar um abraço pro meu irmão que tá lá em Pomerode e tá conectado na Rádio Casa, né? Está mandando um abraço pro Ismael aí. Ismael, você falou sobre o negócio, na verdade, assim, a gente fala que não precisava, mas realmente no algodão a gente precisava, sim. Foi um período muito bacana aí. Abraço, irmão. Deus abençoe.
0: Daniel, seu pai foi o Leontino?
2: É.
0: O saudoso Leontino, né?
2: Saudoso Leontino, morreu no dia do trabalho, né? Trabalhou por mais de 40 anos na avenida ali como cabeleireiro. E cabeleireiro não, hoje se fala cabeleireiro, mas no tempo era barbeiro, né? Criou a família inteira na tesoura, né? Grande guerreiro, Leontino, que Deus abençoe ele.
0: Ô Lúcio, tem um amigo deles aí também, de Curitiba também, né? Que trabalhou com eles aí, o Dino, disse que mandou um áudio.
4: Amigo, aqui é o Dino de Curitiba, um abraço a todos os companheiros aí que estão ouvindo aí. Um abraço do Cabo Dino, Curitiba, Paraná, saudade.
0: Hoje é dia de recordar, hoje é dia de... Hoje tá que nem o Faustão aqui hoje, tá? Estamos recordando o...
5: Tem um áudio do Ederson.
0: O Ederson é o Mano que fez parte do futebol amador de Bandeirante, entendeu?
2: É, quem conheceu o Mano, o Ederson, tarde, né? Trabalhou por militar e jogou por muitos anos também na Fazenda Santa Alzira, ali no município de Tambaracá. Grande Ederson, um abraço pra você, Lagoa Santa, Goiás. Tá conectado com nós aí.
6: Oi, boa tarde, meu povo de Bandeirante. Aqui é o irmão do Daniel Calegário, aqui de Sorocaba. Abraço aí pro povo inteiro aí de Bandeirante.
0: Então a gente vai ver o áudio do Mano. O Mano que fez parte do futebol amador de Bandeirante aqui, como juiz, como jogador. Hoje tá morando em Goiás, estado de Goiás, né?
7: Boa tarde, pessoal aí da Casa FM 88.7, tudo bem? Prazer estar conversando com vocês aqui. Alguns vão lembrar de mim aí. Tive um contato com o Daniel Calegari aí, companheiro meu, não só de serviço, trabalhamos muito tempo junto, mas também jogamos bola muito tempo junto, tabuleta principalmente. E o prazer aí, mandando esse áudio pro pessoal aí que tá ouvindo aí, certo? E bom relembrar os velhos tempos, né? Que é o que fica a recordação. A gente tá aqui no Goiás já há algum tempo morando, mais de 10 anos. A gente veio aqui, como diz, construir outra vida aqui, é outra vida que eu tenho aqui. Mas tem muitas lembranças, sempre acompanho aí nas redes sociais aí, o que acontece no Bandeirantes aí. Porque, como diz, eu mudei daí, mas coração, o sentimento tá aí ainda, por muitas pessoas que eu tenho aí, amizade, principalmente no futebol, né? Eu conquistei aí, e recordações é o que fica na cabeça da mente da gente, né? Eu mando um abraço para todos aí, o Calegário, o Arialdo Coelho, trabalhamos junto também, companheirão, parceiro, gente boa demais da conta, né? Eu praticamente eu aposentei no futebol, não tô jogando mais, mas continuo aqui trabalhando aqui na cidade onde eu moro, como superintendente de esporte e apitando jogos ainda, né? Beirando 60 aí, mas a gente não parou não. Continua nativo aí na arbitragem, entendeu? Então manda um abraço pra todo mundo aí. Fique com Deus. Prazer rever todos aí. Ao Lúcio Escalada aí, que tem essa missão aí de transmitir pra nós aí as entrevistas, as coletivas, as resenhas, tá? Um abraço pra todos aí, os ouvintes. Fica com Deus.
0: Tá aí o Mano, lenda aqui de Bananas também, que jogou, participou do futebol amador de Bananas como jogador, como árbitro, hoje tá morando lá no estado do Goiás, lá, mandando aqui um abraço pros amigos dele aqui, né, Goiê?
1: Opa, isso mesmo. É o Mano falando aí, conversando, a gente ouviu, né, ele falar da gente, então a gente vai passando um filme. E eu lembrei aqui também que esse dia eu tava lá no Palmeirinha jogando um futebol contra meu amigo Jorge, que tá aqui hoje. Jorge é um grande goleiro, né? Eu falo grande goleiro porque o negócio é o seguinte, ó. Eu levei meus filhos, foi assistir eu jogar futebol lá no Palmeirinha, no 60, sub-60, né, Jorge?
0: Sub-60.
1: Aí o
0: tá, meu tá misturado,
1: filho, né? Lá, é isso. Aí o meu filho tava assistindo futebol, falei, surgiu um pênalti contra o Jorge, eu tava contra ele. Falei, agora eu vou me engrolhar, né? Vou bater o pênalti, é fácil fazer gol no pênalti, né? E já saí correndo abraçar meus moleques lá em cima, tá assistindo, né?
0: Mas você falar, não combinou comigo, tinha combinado.
1: Só que eu não tinha combinado com o Jorge. Eu não combinei com ele. Falei, ô, Jorge, deixa, porque meu filho tá ali, né? E o homem é bom, rapaz, no gol, parece um gato, rapaz. Falei, agora eu vou. Quer ver? Eu escolhi um canto, chutei. Quando eu vi esse homem, defendeu, rapaz. Falei, pelo amor de Deus. Eu só levantei a mão, olhei pro alambrado, meu filho olhou pra mim e veio, cara, não foi hoje. E na o meu amigo Calegário tava junto
2: comigo. Eu, na verdade, isso aí foi eu que incentivei ele a bater esse pênalti, porque o filho dele tava lá vendo, eu falei, ô, Coelho, eu sei, vai você, entendeu? Mas como ele falou, não, tinha que ter combinado com o Jorge, né?
0: É, mas é isso que aconteceu.
2: Mas ele ficou, depois que acabou o jogo, ele saiu lá na parte de cima do campo, ficou tão chateado, Jorge do céu, porque ele queria. A vontade dele era ter feito um gol pro filho dele.
0: Então, mas se estivesse sabendo tudo isso aí, eu conheço. Falou, Jorge. Ele bateu bem, né? Mas ele bateu no canto,
2: foi, meu. Foi mesmo. Ô, Jorge, e você comentou, desculpa aí, um combo, deixa eu falar. Você comentou comigo que eu tinha jogado mais time. É. Inclusive, tem um pessoal ali, depois que passou por todo esse momento aí, a gente foi pro Tabuleta Futebol Clube ali. Período muito bacana ali, de uns 10 anos, entendeu? Então a gente fizemos uma amizade muito grande ali, né? No time da Tabuleta.
0: Você tava levando seu menino brincar lá na balsa? Por...
2: Sim, no ano de 2024. Inclusive, um abraço aí pro pessoal da balsa aí.
0: O bom, né?
2: É, a gente...
0: Inclusive, eu fui lá na balsa lá, cara, que eu trabalho na... fazendo entrega de adubos, essas coisas ali, né? Eu fui na balsa, o campo tá perfeito, o campo lá.
2: Sim.
0: Bem cuidado, bem arrumadinho, entendeu?
2: Na verdade, Jorge, o que tá acontecendo com os campos da região aí? É, quase não tem jogo, né? Então fica um período muito grande aí, então dá tempo da grama. Agora nosso tempo, parece que não dava nem tempo da grama, né?
0: A água da onça mesmo, o campo tá um tapete, tá lá, tá preservado, entendeu?
2: Sim.
0: Um campo que estão deixando, parece que abandonaram, o Hermenese também, cara.
2: O Hermenese tá até esse dia atrás, um colega, até tem uma temporada que a gente não passa lá, mas esses tempos atrás passou lá. É, poderia, né, Jorge? Poderia o pessoal, né? Falta aí os meninos mais novos hoje, parece que não tem aquele entusiasmo mais de jogar, né? Bola, né?
0: Então, porque não é distante da cidade também, o Hermenés, né? E um campo, sempre foi um excelente campo, né,
2: Coelho? Sim, isso.
0: Então, poderia lá o pessoal cuidar lá, né? Mas é que nem a gente tá falando também, a zona rural também hoje, praticamente, só tal, ficou só os velhos, né? Não tem.
2: Um grande abraço, Jorge, aproveitando aí pro Pulu lá do Hermenés. Que ele passou uma mensagem de manhã cedo pra mim, entendeu? Pulu, abraço aí, pessoal do Hermenese aí, o time democrático.
1: Então, ô Jorge, eu tenho que mandar um abraço aí pro meu amigo Vital, nosso amigo Vital, né? Vital Trindade, tem o calçado dele lá, né? Então ele falou pra mim mandar um abraço pra ele, tá bom? Então aí, Vital, um grande abraço pro senhor aí E tá.
0: O Vital falou bem assim que você ia dar um par de meia. Dá pende aí,
1: um par de meia. Assim, pra quem? Pro primeiro que ligasse aqui, né? Quem foi que ganhou esse par de meia?
0: O mano ligou lá do Goiás. Goiás mano,
2: vai ter que levar as meias lá.
1: O mano vai ter que buscar um par de meia aqui, mano.
2: Ô, Jorge,
1: vai ter que fazer essa viagem.
2: Aproveitando a oportunidade aí, o Vaguinho lá do bairro São José tá conectado com nós aí. Bairro São José lá de Abatiá. Um grande abraço, Wagner.
0: O objetivo do meu programa aqui, quando foi criado, né, cara, é relembrar mesmo esses bairros aí. São José de Abatiá, onde tinha um grande time de Melá, tem festa, não sei se tem festa, mas tinha uma festa.
2: Ainda tá tendo aí, de vez em quando até ele manda um convite pra nós, até agora há pouco ele acabou de passar um convite aí, se tiver um veterano pra ir jogar um jogo lá no bairro São José.
0: Então, vamos marcar um jogo lá, juntar nós aqui, já tem 3 veteranos aqui, tem um goleiro.
2: Bairro São José.
0: Já tem metade do time.
1: O Lúcio Escalada vai no gol.
0: É,
1: vai. E coloca o Jorge então, na zaga, pra gente perder mesmo, né?
0: É jogo de festa, né? Jogo festivo. Vai
1: perder, né,
2: Lúcio? Ô, Jorge, tem outra mensagem aqui do professor Jean. O professor Jean, que é o professor nosso lá do Colégio Civil Militar Mailão Medeiros, que ele também está ouvindo aqui. É, inclusive, ele até ficou meio assim, perguntando para mim se eu catava algodão. Olha pra você ver.
0: O apanhar algodão. Ele quer dar aula de português já pra mim, já. Ô, professor. Quer dar aula de português já. É apanhar o algodão, né?
2: Abraço, professor.
1: Jorge, é assim, ó. Apanhar, catar algodão é assim, quando a gente fazia, né? É, falava assim, o outro, e a gente via assim, não tirava nada. E ela catava do outro.
0: Catava do outro, entendeu?
1: O fiscal.
0: Agora
1: já me atrás. Quem catou o algodão?
0: Professor, já eu tô corrigindo aí.
2: Tá. O professor, lembrando que o meu recorde aí do algodão. Foi 26 quilos, viu? O dia que eu catei mais foi 26 quilos, viu? De algodão.
0: É, bom,
2: eu
0: falei também que é apanhar algodão. Não sei também se tá certo a pronúncia menor. Eu sou leigo também, né? Mas é muita gente que vê no programa aqui. O Macalé, irmão do Bazucão, mandando abraço pra vocês aqui. O Macalé, o Russo do Debiuna, mandando abraço pra vocês também aqui.
1: Mandar um abraço também pro meu amigo Caçapa, que jogamos junto aqui no São Bento. Até tem uma história, a gente parou, ganhamos uma partida aí. Tem uma foto aqui da gente, né? A gente tomando um negocinho, um Guaraná, só que não mostra não, hein, Jorge? Era bom demais, hein? Não põe no filme isso aí, não. Um abração, Caçapa, um abração pra você, um excelente zagueiro da época, né? Grande zagueiro. E tamo junto aí, viu,
2: menino? Ô, Uriel, você tá falando do Caçapa, eu tive o privilégio aí de várias vezes, quando ele tá começando a treinar ali no União Bandeirantes, entendeu? Eu cheguei lá no... vi vários treinos dele. Ali no União Bandeirante. Grande Caçapa, um abraço pessoal da Cachetinha aí, do Guaíra também, César Banderotti, César Polaco, pessoal que tá ouvindo aí, um abraço a todos aí.
0: Quem que é aquele áudio ali?
1: Gustavo
0: Frois,
1: é meu filho. Ah,
0: Gustavo Frois, tá.
5: Bom dia a todo mundo aí, manda um abraço pro meu pai, feliz dia dos pais, tá bom? Pra ele, pro Calegário, todo mundo que tá na rádio aí, forte abraço, que Deus abençoe. Valeu, pai, obrigado por tudo.
0: Aí, Coelho, já recebeu uma homenagem do seu filho aí.
1: Tá bom. Muito obrigado, meu filho. Que seja um filho que sempre foi, né? Um menino estudioso, educado. E tamo junto, tá bom? Um abração pra Fernanda, menorinha.
0: Programa com a grande audiência hoje aí, o pessoal
1: Zeane aqui. E vão lá, meu filho, sempre estudando. E dessa forma.
0: Acho que tem um pessoal até do Amazonas que tá na audiência lá. Então agradeço todos aí. Vamos nosso apoio cultural.
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0: Voltando com o Lenda, futebol amador de Bandeirantes e região. Hoje um programa saudosista, né? Hoje, né? Muita gente aí, humano lá de... Lá de Goiás, lá, o Celso Toro, muita gente de fora entrando, comentando aqui. E o programa está indo muito longe. Eu agradeço pela audiência aí. 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O Coelho queria falar um pouco mais do América, Coelho.
1: Então, o nosso time América, o América da Vila Moretti, foi um time muito bom, viu? Tem pessoal ali que jogou na época, que nem tem o Celso Toro, jogava muito, muito mesmo. Tem o Júnior, que é o Leão, que era no gol. E esse menino que estava muito, muito bem, viu? Então tinha time, a gente ganhamos várias partidas e até animamos e fizemos uma música pro nosso time na época, sabe?
0: Você vai cantar a música?
1: Você lembra? Musiquinha aqui, eu lembro até hoje. Eu lembro aquela música que ele formou, porque a gente tava. É um time. O povo era bom mesmo,
0: sabe? O povo unido e humilde,
1: né? Unido, né? Aí falavam assim, ó. Esse ano, em dezembro, vai ter uma festa legal. Porque o América vai ser campeão municipal. Ou pega a bola, rola a bola, põe a bola pra rolar. Prende o time na gaiola que o América vai ganhar. Olha aí!
0: Aí, algo aí.
2: Parabéns aí, ó.
0: Lembrou do hino aí, galera.
1: Muito bem, naquele tempo, era caminhão aberto, né?
0: Caminhão aberto
1: e a gente ia naquela bagunça.
0: Passava corda no meio pra segurar, né?
1: Segurando o outro e cantando essa música, né?
0: Não
1: tinha pandeiro, não tinha nada. Não dá. Cantava de boca mesmo. Chegava e animava, rapaz. Chegava lá no sítio onde ia jogar.
0: As fazendas, né?
1: Lá em Santa Mariana, Santa Amélia. Até que o time ganhava, rapaz. E era desse jeito, ó. E dava gente aí, enchia o caminhão.
0: Ah, não, a nossa zona rural era povoada, né? Na verdade, povoada. Sim. Esse dia eu entrei aqui no Google, hoje ele é o Aurélio, né? O pai dos burros, né? E eu vi que Bandeirantes chegou a ter quase 70 mil habitantes, cara.
1: Eu não
0: acreditei, eu falei, não é possível, cara.
1: Então, aquela época, o bom daquela época, Jorge, é que assim, ó, não tinha briga, né? Era o caminhão cheio de gente, não tinha briga, ia tudo unido. E para quem jogava, quem não jogava ia para torcer mesmo. Chegava lá, torcia, não tinha xingação, briga com o adversário, né? Nem pegava nada de ninguém. Então era uma vida sadia.
0: Não, mas tinha os caras espertinhos.
1: E jogava bem mesmo.
0: Tinha os caras mais espertinhos.
1: Tinha os caras espertinhos.
0: Os caras iam lá, bebia Guaraná, bebia cerveja na conta da garantia.
1: Na conta da garantia. E vou falar também, não tinha negócio de pagar para jogar, Jorge. A gente, assim, não tinha dinheiro para pagar a garantia. A gente ia na confiança, né? Se a gente ia daqui, lá para Santa Amélia, que nem jogava assim no... Não tinha de Santa Amélia, a gente ia na garantia de lá, ó, né? E a gente ia jogar no Trovão de Abatiá. Aí a gente ia pagar o pessoal que levava a gente de caminhão. Não tinha dinheiro, não. Ia lá na garantia, que ia dar garantia. O Trovão de Abatiá ia pagar a garantia. Então, é uma coisa sadia e gostosa, né, da gente ver. Era bom demais, viu?
0: Rapaz, eu fui campeão em Santa Amélia Regional em 98. A gente ia com 5 jogadores daqui. Jogador pra resolver mesmo, né? Campeão invicto lá. A gente não pegava o dinheiro nem da gasolina.
1: Aí.
0: Acredita, então, cara? Aí acabava o jogo lá, né? Ia pra praça lá, né? Aí tinha que aguentar, não, porque na época, né, não era meio.
1: Pessoal fazia isso mesmo. Acabava.
3: Ô, Jorge, eu não posso deixar de mandar um abraço pra mim, quem tá conectado lá no São José, o Wagner. Wagner, entendeu? Inclusive, ele tá falando aí, convidando aí pra gente fazer um veterano e um time veterano pra ir jogar lá. Ele está conectado lá agora. E lembrando que o último festival que ele fez agora deu 8 times lá. Tinha muita gente. Abraço, Vaguinho. Deus abençoe.
0: Um abraço pro Vaguinho aí, porque A gente que participou de muitos festivais, né, Daniel? Muitos festivais na região. Era gostoso demais os festivais, né? Inclusive falando aqui que hoje vai ter um festival lá no Cabiúna, lá, do Gia lá. Pessoal da. Da partir de uma hora já vai ter o festival lá, com 8 times lá também, lá na Cabiúna. Cabiúna que foi um bairro que era praticamente
1: uma cidade,
0: né? Uma cidade, né?
3: Ô Jorge, é. Lembrando que eu também tenho que estar lá depois das 14 horas, que eu tenho que levar o moleque lá. Tem um torneio muito chique lá no bairro Cabiúna hoje. Não, abraço, João Carlos Menezes.
0: Achei que você ia jogar, você vai levar o menino.
3: Não, eu ensinei o moleque, viu? Ensinei o moleque. O moleque vai estar lá hoje presente, bairro Cabiúna. Inclusive o João Carlos Menezes montou uma excelente equipe para ir jogar lá hoje no Cabiúna.
0: Eu dou um abraço pro Gia aí, eu fui convidado a participar lá do festival lá, mas infelizmente hoje eu tenho. Felizmente, né? Hoje eu tenho outro compromisso, mas um abraço aí, Gia. É isso aí, os bairros da região aí começando a acordar, a reviver, né? Lá o São José de Abaixar, a Cabiúna, entendeu? Então é gostoso ver isso aí, né?
3: Sim, lá no Cabiúna, inclusive, eles colocaram metade do campo. Fizeram um campo suíço, né? Aquele campão lá, né? Fizeram metade dele. E a previsão de ter muita gente. Ô Jorge, aproveitando a oportunidade também, eu não posso deixar de mandar um abraço pra esposa, filho, que eles estão todos conectados aí, ó.
0: Com certeza.
3: Eu tenho que mandar um abraço pra ele, pros meninos lá, os alunos lá do Colégio Cívico Militar Mailão Medeiros. Um grande abraço para todos vocês. Lembrando também que depois de 5 anos, Jorge, depois de 5 anos, tipo, eu me ausento lá do Colégio Mailão Medeiros e a partir de segunda-feira eu estarei no Colégio Cívico Militar Nóbrega da Cunha. Um abraço aí a todos, Nóbrega da Cunha.
0: Então agora você vai separado com ele ou vai levar com ele junto?
3: Então, rapaz, na verdade, eu recebi um convite, né? Recebi um convite lá do Nóbrega da Cunha. E a partir de segunda-feira estarei presente. Mas o Coelho, tipo assim, o Coelho, não só o Coelho, como o Sargento Lourenço, Sub Josimar, entendeu? A gente sempre. Não é porque eu saí de lá que passei lá pro Nóbrega, né? Mas a amizade, a gente sempre tá junto, tá? Um abraço a todos aí, Deus abençoe.
1: Então, falando sobre o Calegário, é um parceirão, sabe? Parceiro, é um cara que a gente pode contar com ele toda hora, fica ali trabalhando com a gente. Todo momento. Pra mim foi uma perca, né? É uma perca. Porque a perca de um amigo é a mesma coisa de perder.
0: Não, mas ele não perdeu, não. Ele vai só mudar de colégio.
3: Não, imagina, falando, que isso. Não perdeu nada, não.
0: Uma perca com ele. Trabalho, né?
1: É um cidadão, é uma pessoa humana que eu já conheço.
0: Né? Não, com certeza.
1: Toda a vida já conheço ele. Então é um prazer. Que nem eu trabalho com o Sub Josimar há quase 40 anos. O Sub Josimar e o Sargento Lourenço. A gente trabalha, então a gente vê. No olho, assim, a gente já sabe o que tá acontecendo, né?
0: O Calegário também, a gente tá trabalhando. Coelho, falando nisso, já que vocês entrou nesse assunto aí, que é um assunto importante também, qual é a função de vocês lá que estão na reserva, lá nos colégios hoje? Entendeu? Qual é a função?
3: Ó, na verdade, o Jorge, ali já começa de manhã. Começa de manhã, a gente vai pro portão, fica o militar no portão, entendeu? Cada bloco, por exemplo, no Mailão, ele tem um bloco inferior, que é o bloco de baixo, o de cima lá fica um militar e um no pátio. Então, a partir da hora, o Jorge, da entrada do colégio, tá? Que os alunos chegam ali, tá? A gente vai direcionando a eles ao ginásio de esporte, onde a primeira coisa é feita a apresentação por diretor, pedindo a permissão para o cântico do hino, tá? É uma tradição que muitos colégios tinham deixado de apresentar o hino nacional, mas nós no Colégio Cívico Militar a gente faz a apresentação do hino nacional todo santo dia. Se a diretora tem alguma coisa para falar, é nesse intervalo ali que ela fala para os alunos, entendeu? Mas é muito bacana, é de grande importância para a equipe de professores, né? Que sempre tem um militar ali do lado. O que ela precisa na sala de aula, ela tem com quem contar ali. E a gente tamo ali.
0: Então é bom saber, porque a gente vê. Acho que é 2 colégios na cidade aqui, que é
3: Cívico. Sim, é o Colégio Cívico Militar Mailão Medeiros e o colégio agora, a partir de 2 anos para trás. Um abraço aí pro Novaes também, que tá lá. Segunda-feira estamos juntos. Nóbrega da Cunha.
0: Colégio Cívico Militar Cunha, mas a função de vocês é. Vocês não chegam a dar palestra também ou não? Dão também?
1: É, a gente tem. A gente tem no Colégio Cívico Militar. A gente trabalha de uma forma assim, ó, que nem eu, terminando completar a fala do meu amigo Calegari, né? Cabo Calegari. Quando chove, Jorge, eles não ficam sem cantar o hino nacional. Eles direcionam na sala de aula, a gente fica lá, depois de 10 minutos, eles vão cantar o hino nacional, da mesma forma. Eles não deixam de cantar o hino nacional. Então a gente vai lá, ele apresenta, é apresentado para a direção, tudo, e ela vai, vai também, a gente vai olhando as salas de aula, todos cantando o hino nacional.
0: É porque eu, que estou na casa dos 55, vocês também, um pouquinho mais que eu, o Daniel acho que é a mesma coisa. A gente já tinha esse hábito, né? Lá na década de 80, de já cantar
1: os colégios. Né? Cantava, né? Já entrava em forma, já não era forma, já ficava em fila e cantava, né? Então, não cortando assim, ô Jorge, eu queria dar um abraço pra minha família também, né? A minha esposa, meus dois filhos, a toda a minha família, família da minha esposa, né?
0: Família Frois.
1: É, família Frois, a família da minha esposa, tá tudo conectado.
0: Fala pra seguir, onde anda seu irmão, o Baixinho?
1: O Baixinho, ele tá em Curitiba. Em Curitiba, o Baixinho, uma hora dele já mandou áudio, ele deve estar ouvindo a gente, né? O Baixinho, o Brandão também tá entre Rio do Oeste, né? O jogador tá trabalhando, tá muito bem, né? Graças a Deus. O Ariel também tá em Curitiba, né? É, o meu irmão veio faleceu, o Ailton, faleceu em 2019, né? É, foi uma perda e tanto, né?
0: E você jogava então
1: com o... Jogava junto com a gente no América, né?
0: O América.
1: Zagueirão, grande zagueiro, Ailton.
0: Você na época, você tinha tudo o quê? Uns 20 anos, 20 e poucos anos?
1: Ah, tinha 17, 18 anos, né? Eu via ele jogar na zaga aí que eu sentia força, vou fazer o gol contra esse time. Meu irmão tá se ralando lá na zaga contra o gigante, eu vou ter que fazer gol aqui, né? É, eu acho que é assim que as coisas... A gente vai pegando força, né, Jorge? Vendo um sofrendo lá atrás, a gente... Se mata lá na frente.
0: A gente jogou junto lá no Mura, né?
1: Rapaz, nós jogamos lá no Mura. Tem que,
0: mas lá
1: tem
0: no
1: que
0: Mura.
1: Deixar e falar. Esse Jorge é o seguinte, a história dele é muito... Tem muita história do Jorge. O Jorge é assim, ele é
0: um... Dico.
1: Ele é um leão no gol. É um leão, boa vai mesmo. Mas se ele levar um golzinho, ele desanima. Fala, não desanima, Jorge. Pelo amor de Deus, ele tem que ganhar. Nós ficamos um ano e pouco sem perder, né, Jorge? Lá no Mura, né?
0: O time do Mura excelente time, né? A gente... Jogou muitos anos lá, né? O time nosso Louro, era bom, né?
1: O Louro, o Ni.
0: Valdir, Nídio,
1: Ni, Tó.
0: Finado, o Jota Bernardino.
1: Bernardino.
0: Maurício Chesco. É um grande time, né?
1: Bom demais,
0: Maurício,
1: um grande Chesco time.
3: Fora, né?
1: Eu tive um grande prazer, né? Eu falo assim, eu falei no começo, privilegiado, né? Eu fui privilegiado nessa época. Eu joguei com muito cara que joga muito craque mesmo, sabe? Porque vai lá, o que ele faz gol, nem que eu fazia gol. Não tinha jeito de se mexer, a bola já vinha certinho, não tem como errar, né? Hoje a bola batia e entrava. Não, não, né? Hoje eu não tenho nem jeito de fazer gol, a bola vem, eu não consigo nem chutar.
0: Ô Daniel, você falou de um craque ali da Baixada, mas esqueceu do craque mesmo, que foi o Baianinho, filho do
1: seu. Baianinho.
0: Filho do seu expedito, hein?
3: O José Adalto.
0: É depois, né? Mas tinha o Baianinho, que foi o Baianinho, acho que faleceu, né,
3: Cuino? Então, o do Baianinho, na verdade, eu não tenho muito.
0: Não, lembrar, né?
3: Não lembro muito. Eu lembro muito do Zé Adalto. O Jorge, tá terminando nosso espaço aqui, mas eu não posso esquecer de também que já me cobraram aqui. Preciso mandar um abraço pro meu filho Pedro, que tá lá conectado também, a filha Anne, tá? E aguardando, Pedro, que daqui uns 15, 20 minutos a gente vai partir lá pro Cabiúna, que ele tá ansioso pra ir lá pro Cabiúna. Já me mandaram as fotos aqui lá do Cabiúna, viu, Pedro? Aguarda aí. Chamo o amigo Joãozinho, que já nós passamos pegar ele aí.
0: Ô, Cui, quando a gente começar, você falou que o programa era... Nossa, uma hora pra falar, já tá acabando. Então você queria deixar um recado pra alguém aí, pra algum amigo que você esqueceu...
1: Olha, muitos amigos, sabe? Aí tem uma lista, não dá nem pra falar, pá. Eu vou falar do pessoal, mandar um abraço, pessoal do Palmeirinhas, que a gente joga de manhã, né? Participa do... a gente faz um treinamento, todo dia, a Vera do Palmeirinhas, né? Todos, o Nardão, o Nardo, que dá um incentivo tanto pra gente, né? O Luciano Bernardino, que se não é ele também, né? Não tem esse domingo, esse domingão pra gente bater um
0: futebol, esse reencontro, né? É até bonito de ver, né? Quiser catar véia, só ir lá domingo, lá que tem 40, 50 véia lá no Palmeirinha.
1: 50 véia no Palmeirinha, 50, 60, até mais, né?
0: E outro, mexer com véia, pior que mexer com criança, os véia ficam enjoados.
1: E fala assim, ó, vai ter um campeonato. Quem pode ir? Vou ver na lista ainda há pouco, né? Dá uns 20, mas lá tem 50 esperando pra jogar futebol.
0: É
1: bonito de ver, que nem hoje mesmo, tem lá na... Aqui na parte da tarde.
0: Tem o Clube dos 40 lá, né? Que já faz muito um abraço pessoal do Clube dos 40.
1: Um abração aí, ó. O Guaxini, o presidente do Clube dos 40, né? Tem o Guaxini, o Batata, que que é presidente também. Tamo junto. Provavelmente lá para as 12h30, tô chegando aqui na associação da prefeitura, né? Junto com o Clube dos 40, né? Para bater uma bolinha. E é dessa forma. E amanhã vamos partir pro Palmeirinha, né? Sub-60, sub-50. E vamos fazer isso aí. É dessa forma,
0: João. Um abraço. E o Daniel Calegara, quer mandar um abraço para quem, né?
3: Eu tenho, primeiramente, mandar um abraço aí para esse pessoal que está conectado com a gente aí. Um sobrinho meu lá do Amazonas passou uma mensagem para nós que tem um evento lá. A minha cunhada lá em Mogi Mirim, que está conectado. Meu irmão lá em Pomerode. Tá?
0: Pomerode é Santa Catarina.
3: É o Ismael. O Ismael tá lá.
0: Volta para lá agora?
3: É, o Ismael. Não, ele foi fazer um passeio
0: lá. Tem Goiânia, né?
3: O Ismael, pra quem não conhece, é o empresário aí do Nilmar, entendeu? Sempre tá dando uma força pra gente aí. Que Deus abençoe todo mundo aí, tá? E o pessoal do Amador, esse tempo que a gente ficou aqui, agradeço, Jorge, agradeço aí o convite de ter vindo aqui, tá? Pra gente falar do esporte amador.
0: É lembrar do passado, o programa é pra isso mesmo, o Cuei quer mandar um abraço, Cuei.
1: Quer mandar um abraço pra você, Jorge, que mandou esse convite pra gente, tá? Foi um prazer estar aqui com você, com o Lúcio Escalada. Ô Lúcio, foi um prazer estar aqui, tá bom? É aquela brincadeira, falei no gol. O Lúcio vai no gol. É mentira, gente. Não vê, né? Que o Lúcio vai na zaga, vão inverter, porque não quer perder de tanto gol também, né?
0: Deixa eu
1: mandar um abraço pros meus filhos também, a minha esposa e toda a minha família. Tá bom,
0: senhor, esse par de chinelo do Vital, eu vou mandar pro Russo, que desde que comecei o programa aqui há 7 meses atrás, né, Luz? Que eu sentei conversar com o Luz aqui pra, né, fazer esse projeto. Ele me ouve, me assiste e toda vez fala. Então, passa lá no Costa Trindade, lá, Vital. Vital, passa lá no Russo, passa lá no Costa Trindade e pega o chinelo pra você lá. Chinelo vai andando, entendeu? E pega o par de meia do Coelho também. O Coelho deu um par de meia também, entendeu?
1: Par de meia vai dar pra ele mesmo?
0: Vai dar pra ele. Um abraço, então. Até o próximo sábado, se Deus quiser. É mais uma edição de Leandro, Valor de Banete e Região. Um abraço e até lá.

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0: 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Os filhos são a herança do Senhor. 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

0: barulho aí.
1: Que sonho, cara, que sonho.
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0: vai tomar nem um dozinho pequeno, mas eu...
1: Hoje eu não posso, hoje eu não posso.
0: Nem um pouquinho?
1: Não dá hoje, né?
0: Não dá, né? Tá bom.
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2: Duas e seis.

0: hein, Ale? Será que vai ter replay?
1: Eu acho que sim, viu, Saulo?

0: Obrigado.
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0: gente! Que delícia!
1: Em Bandeirantes, 30 graus.
2: Essa é pesada, hein?

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0: Eu sou o Gustavo Duté e junto com toda a minha família, nós queremos desejar a vocês um feliz Dia dos Pais.
1: Mas só para os pais que ensinam seus filhos a serem companheiros, né?
0: Ah, nem tanto, Pedro. A todos os pais, aqueles que ensinam seus filhos a gostarem de esporte, que ensinam seus filhos o valor da educação, sobretudo, que demonstram para os seus filhos o valor da fé, o valor da família. A você, pai, nosso abraço. A você, pai, nossa homenagem. A você, pai, nosso desejo, nossa oração. Que Deus te abençoe e te dê a graça de constituir uma família firmada na verdade e na esperança. Por isso, eu e a minha casa desejamos a você um feliz Dia dos Pais!
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4: 3 horas e 2 minutos.
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7: É gostosinho assim, ó.

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4: Andrezinho, o maior dó que você tem no violão. Esse aí mesmo.
5: Ela ligou terminando tudo entre eu e ela e disse que encontrou outra pessoa.
4: Oito pessoas.

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1: Estúdio Casa, 4 horas e 4 minutos.
7: Boa

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0: em Bandeirantes. 31 graus.
1: É, bebê. Bandica de Gilmar.
2: Mais uma vez.
1: Mais uma vez.

0: senhora.
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2: Oba! Ramon Varenga do Sul, esquece.

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0: Pode pular na contramão pra 90 que nós dá conta.
1: Esses rodeios que eu gosto de...
0: Valeu, Neto, bom, Henrique!
1: Demais, bom demais,
2: meus
1: bom
2: irmãos,
1: demais, bom demais, lindo,
2: muito obrigado, viu? Deus abençoe vocês, viu?
0: Tamo junto, Deus abençoe esse projeto, meus irmãos.
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0: Gente, eu quero dizer que eu quero repetir de novo esse bloco.
1: Você gostou, né?
0: Essas músicas aqui é tudo da Maraísa, viu,
2: não
0: gente?
2: Não gostei, não.
1: Asmei.
2: Assim, ó.
1: Não gostei, eu asmei.
2: Cara, você é um bom ouvinte.

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Bandeirantes em toda a região, escutando a rádio Estúdio Casa FM, está no ar o programa Sertanejo de Verdade. Hoje, sabadão, agora são exatamente 17 horas e 9 minutos. E você ligado aqui, pode pedir sua música, manda mensagem no nosso WhatsApp, que é o 43 999 20 4010. Repetindo, 999 20 4010. Escuta aí o nosso WhatsApp aí, ó. Anota aí.

É isso aí, aqui na Rádio Estúdio Caso, programa Sertanejo de Verdade. Manda aí mensagem pra gente, faz a sua participação, peça a sua música. E vamos começar com o modão? Hoje temos um participante aqui, daqui a pouquinho ele vai conversar com a gente. É, daqui a pouquinho. Vamos tocar uns dois modão aqui e daí a gente já conversa, tá certo? Vamos lá, mandar um abraço lá pro Elcio de Palmital, ele mandou o áudio, daqui a pouquinho também vamos ouvir. Vamos lá, vamos começar com Bruno Marrone, Vem Me Buscar, aqui no Sertanejo de Verdade.

0: É isso aí, agora são exatamente 17 horas e 20 minutos na cidade de Bandeirantes e tem gente participando aqui pedindo a sua música aqui. Alô, nosso amigo Elcio lá de Palmital. Aqui, ele mandou áudio, vamos ouvir o nosso amigo. Alô, Elcio, boa tarde.
1: Eu sou Elcio Porfírio de Palmital, estado de São Paulo. Estou ouvindo a rádio Estudo Casa FM 87.7, aí de Bandeirantes do Paraná. E gostaria de ouvir uma música com o João Beppe, Meu Velho Pai. E toca também uma com o João Paulo e Gedimar, Água Cristalina. E por falar no Gedimar, Rafael, o Gedimar e a esposa dele, Evangélica, estão lá em Macatuba, no estado de São Paulo, ouvindo a rádio Estudo Casa FM. Ele está passeando lá na casa dos parentes dele. Então eu quero oferecer essa música para o Gedimar, para a esposa dele, Evangélica, para todos os parentes dele lá de Macatuba. E como amanhã é dia dos pais, né? Você toca então o João Beppe, Meu Velho Pai. E aproveita e já toca uma com o João Paulo e Gedimar, tá bom? Eu quero oferecer para o Gedimar, que é pai, para todos os pais que estão ouvindo a rádio Estudo Casa FM, e também para todos os pais do Brasil e do mundo. Um abraço, Rafael, e até sábado, se Deus quiser.
0: Alô, meu amigo Écio lá de Palmital.

0: mandando mensagem aqui, fazendo a sua participação no programa Sertanejo de Verdade. Pode deixar com a gente, que eu já vou separar as músicas aqui. Daqui a pouquinho vamos pôr na ponta da agulha pra você ouvir, tá certo? Daqui a pouquinho já vamos procurar as suas músicas, inclusive em homenagem ao Dia dos Pais, né? Alô, Claudião! Fala com a gente!
1: Boa tarde, Rafael. Boa tarde, Sofins, do Estúdio Casa FM 87.7, a melhor do Brasil. Rafael, manda para mim Milionário e José Rico, Agora é Outro. Ou feliz para todos os ouvintes do Estúdio Casa FM. Um forte abraço para todos. Que Deus abençoe o final de semana.
0: Oh, nosso amigo Claudião, já vou ver aqui também para tocar a sua música, tá certo? Nós vamos pro apoio cultural e voltamos já com os pedidos dos ouvintes.

0: mesmo que o Colégio Céu de Bandeirantes é o que mais aprova, a gente prova. Escuta aí, os aprovados até agora no ano de 2025. Rafael, Sistema de Informação UEMP. Daniel, Engenharia Civil na FEMA. Mariane, Odonto Positivo. Vinícius, Psicologia Unifil. Isabela, Psicologia PUC. Ana Beatriz, Nutrição Unifil. Maria Luna, passou na PUC em Direito. E também na UEL, em Letras e Inglês. E tem muito mais resultados pra sair.
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0: É isso aí, agora ó, já tem mais mensagem aqui, que tá me cobrando aqui que semana passada eu não toquei a música dele. Mas ele mandou mensagem aqui. Alô, Carlos, meu amigo Carlos, fala com a gente.
1: Boa tarde, meu amigo Rafael, estou ouvindo seu programa, sou o Carlos Eduardo. Estou ouvindo seu programa todo sábado aqui. Olha, você ficou de tocar para mim semana passada uma moda do Mestiço Montez, né? E hoje eu vou dar até o nome, Meu Grande Amor com Mestiço Montez. Você toca aí para mim, meu irmão? Boa tarde a todos os ouvintes do programa Sertanejo de Verdade, o melhor programa sertanejo de Bandeirantes.
0: Oh, nosso amigo Carlos Eduardo, ele sempre acompanhando o Sertanejo de Verdade aqui pela rádio Estúdio Cas FM. E ó, já tá aqui na ponta da agulha, Carlos, que eu já deixei desde o programa passado, já deixei aqui certinho aqui pra você, tá certo? E hoje nós temos aqui, tá visitando a gente. Alô, nosso amigo Natalino Vilar, vamos ver se eu acertei aqui. Fala o teste aí.
2: Alô, boa tarde.
0: Não, já errei, peraí, vamos ver esse.
2: Boa tarde.
0: Também errei, vamos ver.
2: Boa tarde.
0: Vai.
2: Boa tarde.
0: Ixi, Maria, o Rafael não tá achando. Aí.
2: Boa tarde.
0: Aí, agora foi. Pode falar.
3: Ô, Rafael, que bom. Que alegria poder estar aqui participando do seu programa. Boa tarde pra você, tá tudo bem?
0: Tudo, graças a Deus, nosso amigo Natalino Vilar, do programa 100% Caipira. Só música boa também, né?
3: Lá só sai coisa boa, porque certas coisas aí não saem, não. Por isso o programa já é 100% Caipira, né? Mas eu quero cumprimentar todos os seus ouvintes e parabenizá-lo ele pela preferência do seu programa, tá?
0: Ô, coisa boa!
3: Porque você é meu amigo, você é meu irmão e você sabe que eu te estimo muito. E é um prazer estar aqui falando com você, aproveitar, né, o Dia dos Pais, cumprimentar todos os pais, né, de Bandeirantes especialmente. Meu pai já foi lá para outro sistema lá, né, mas nós estamos aqui desejando para todos os pais de Bandeirantes do Brasil inteiro, né, um feliz Dia dos Pais, que Deus abençoe todos os pais. Seu pai?
0: Reinaldo, tá lá escutando.
3: Seu Reinaldo. Parabéns pro senhor, viu? Parabéns pelo filho maravilhoso que o senhor tem aqui, ó. Que se tornou meu grande amigo, meu irmão de fé mesmo. Que eu boto
0: muito
3: fé,
0: obrigado.
3: Boto fé no taco dele e ele sabe disso. E eu... Tá duro trazer ele aqui pra tomar um café comigo aqui, seu Reinaldo. Sempre ele tá ocupado, o homem é ocupado mesmo. Mas, ó, um abraço pro senhor, um abraço pra toda a família, sua família.
0: Muito obrigado.
3: Um abraço pra minha esposa também, é marido de Lourdes. Meu filho Wagner, que tá passeando aí, que é pai também, né?
0: Uhum.
3: Então, eu agradeço esse momento aqui que você tá proporcionando pra gente, pra poder abraçar os pais, especialmente de Bandeirante e de toda a região.
0: Daqui a pouquinho vamos estar tocando música especial pro Dia dos Pais. E também vamos ver que daqui um tempinho o senhor vai vir aqui cantar, né?
3: Opa, se Deus quiser, mano, eu tô aqui com a garganta fazendo cosquinha aqui, ó. Mas nós vamos vir marcar um dia que nós vamos cantar aqui pelo menos umas 4, 5 músicas.
0: Ah, vai tocar mais música. Tocar umas 10, 15 de uma
3: vez.
0: Não,
3: enquanto o seu programa suportar e você aceitar, nós vamos cantar ao vivo e a cores, né?
0: Com toda certeza.
3: Eu com meu amigo Cidinho, também canto com meu amigo Claudio Honor. Eu canto com a galera toda, porque tudo dá certo, porque às vezes os caras cantam e não tocam. Uhum. E a gente toca, você vai fazendo a fileira, cantando com um, com o outro, e todo mundo fica feliz no final.
0: Coisa boa! Muito obrigado, Natalino. E daqui a pouquinho vamos estar tocando a música do Dia dos Pais, também a pedido do nosso amigo Esso, lá de Palmital.
3: Você sabe que agora você pode tocar aqui também o como chama? O Tapete Branco, hein, rapaz?
0: Tapete branco.
3: Olha, rapaz, vai fazer sucesso, hein?
0: Essa é boa. Já vou mandar o Lúcio colocar aqui na rádio.
3: Vou passar minhas músicas aqui pra você aí pra você tocar com nós, porque agora tá tudo certo, né?
0: Uhum.
3: Agora não tá fazendo coisa errada, então vamos que vamos. Te agradeço, fica com Deus, Deus que abençoe, boa festa pra você amanhã e vamos ser felizes.
0: Vamos!
3: Nós nascemos pra ser felizes.
0: Amém!
3: Fica todo mundo com Deus, mais uma vez, paz, parabéns, Deus que abençoe a todos, bom final de semana pra todos e que com Deus eu também vou pra minha casa curtir a minha família.
0: Oh, coisa boa! É, vocês ouviram aqui o Natalino Vilar do programa 100% Caipira, de segunda a sexta.
3: De segunda a sexta, gente, das 8 às 9h30 da noite, só modão mesmo, rapaz. Eu conheço também, né?
0: O programa é muito bom.
3: Entendeu? Então liga pra nós lá também e vamos ouvir as músicas sertanejas nas terça-feira, das 8 às 9h30, tem música ao vivo. Entendeu? Pra quem gostar de música ao vivo, né?
0: Então, o pessoal vai lá cantar ao vivo, canta bonito.
3: E canta. E realmente as duplas que vão lá, tudo dupla boa, rapaz, que canta afinadinho, coisa boa mesmo.
0: É isso aí. Muito obrigado, Natalino. Agora vou tocar a música do Carlos. E o Carlos tá pedindo, olha o tanto de mensagem que ele mandou lá, ó. Mandou umas 20 mensagens aqui que quer ouvir. Mestiço e Montês. Né? Mandar um abraço pro Mestiço lá de Franca, São Paulo. Mandou um monte de CD pra mim, mandou dois discos dele pra eu digitalizar. E essa daqui é do disco de 1986. E ó, ele mandou acho que 6 CDs. Não tem um ruim. Todos são muito bons. Aqui é Mestiço Montês. Mas ele fez os CDs Mestiço e Amigo, se eu não me engano. Muito bom mesmo. Já vou mandar o Lúcio também colocar aqui, porque é só música boa. Tem uma homenagem ao Belmonte, de Belmonte Amaraí.
3: Saudade, né?
0: Saudade
3: do Belmonte, esse era bom, hein?
0: Esse é.
3: E tudo que é bom dura pouco, né? Oh, meu Deus.
0: Mas, vamos lá, então. Agora são exatamente 17 horas e 32 minutos. E Meu Grande Amor com Mestiço e Montês, pedido do nosso amigo Carlos Eduardo.

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Previsão do tempo e a temperatura aqui para Bandeirantes e região. Vamos ver como é que vai ficar o tempo, né? Se vai chover, se vai fazer frio, calor. Vamos ver como é que vai ficar nesse fim de semana. Hoje, sábado, né? Tava marcando pancadas de chuva na parte da manhã, né? E muitas nuvens à tarde, agora à tarde, né? Mas à noite tá marcando tempo firme. E a máxima fica na casa dos 18 graus. Ou melhor, mínima na casa dos 18 graus e máxima na casa dos 29 graus. Agora amanhã, domingão, dia 9, sem previsão de chuva, mínima de 19, máxima alcançando os 30 graus. Vai fazer um calorzinho, mas não tem previsão de chuva não. No dia 10, segunda-feira, a máxima fica na casa dos 16 graus e mínima na casa dos 23 graus, com previsão de 4 milímetros de chuva. Daí já vem a chuvinha, já muda o tempo, né? E aí já vai esfriar um pouquinho. Mas na terça-feira, dia 11, a mínima fica na casa dos 13 e máxima na casa dos 22 graus, sem previsão de chuva. E daí durante a semana vai esquentar mais um pouco, né? E sem previsão de chuva pro resto da semana. Vai esfriar um pouquinho, mas depois já volta o calor. Daí eu falo pra vocês. Depois a gente não sabe por que a gente fica com gripe. Toda hora esfria, esquenta, esfria, esquenta, esfria, esquenta. Aqui no norte do Paraná é complicado a temperatura. É isso aí, essa foi a previsão do tempo e a temperatura para Bandeirantes e região.

50 minutos e... Ô, Claudião, deixa eu avisar uma coisa aqui pra você. Claudião, infelizmente eu pesquisei a música aqui e não achei. Mas eu já deixei anotado pra semana que vem, vai ser a primeira música do programa, tá certo? É, mas se você quiser escolher outra, fique à vontade. Pode mandar aí áudio pra gente, mensagem, que a gente te atende com muita felicidade, tá certo? E o nosso amigo Écio lá de Palmital, ele pediu João Paulo e Gedmar, Água Cristalina. Essa daqui eu já achei aqui, tá na ponta da agulha. E é a nossa próxima música que vai tocar aqui no programa Sertanejo de Verdade, tá certo? Participa aí, manda mensagem pra gente. Vamos escutar o nosso WhatsApp.

É o nosso WhatsApp aqui da Estúdio Caso FM. É o 43 999 20 4010. Você faz a sua participação, pede sua música, participe aqui conosco, tá certo? E o Claudião mandou aqui, ó: Eu Nasci Para Te Amar. Vou procurar aqui. Se tiver, já vai ser a segunda música depois de Água Cristalina, tá certo? Já vou olhar aqui. Beleza, Claudião? Muito obrigado. E vamos lá, vamos tocar modão, que o povo quer escutar modão, tá certo? Vamos lá!

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de volta, agora são exatamente 18 horas e 5 minutos na cidade de Bandeirantes. E nessa hora aqui, você tá acostumado, quem escuta o programa, a ouvir, né, a história do sertanejo, mas hoje não tem. Mas semana que vem, se preparem, porque vai vir Bruno e Marrone. A história sertaneja é com Bruno e Marrone, aqui no programa Sertanejo de Verdade. Essa semana não deu tempo de escrever, mas semana que vem nós já vamos fazer, tá certo? Olha o Luizinho. Luizinho tá mandando mensagem aqui, ó. Vamos ver aqui. Tá aqui no... Olha lá. Olha o que vai tomar banho hoje. O Lúcio deve estar escutando. Alô, Lúcio. Olha lá no grupo. Bom, gente, vamos lá. Agora são exatamente 18 horas e 6 minutos. Mandar um abraço pro Felipe. O Felipe, que tá nos ouvindo, ele mandou mensagem aqui. Ele pediu do Duque Dalvan. Ele mandou mensagem aqui no celular, então não dá pra tocar o áudio. Mas um abraço pra você, Felipe. Ele, que é de Andirá, Paraná. Ele pediu do Duque Dalvan, Meus Pedaços. E mandou, era mais cedinho. E daí eu já deixei aqui na ponta da agulha. E Claudião, mandei lá Milionário José Rico pra você. Aí eu vou pegar e vou... Na semana que vem nós já toca a que você pediu, tá certo? Já vou baixar, tá bom? Um abraço pra você, Claudião, Écio, todo mundo, Gedmar, Regis Príncipe, tá todo mundo ligado aqui. Mandando um abraço pra todos vocês. Também um abraço pro Luiz Gustavo, também lá de Andirá. Alô, Luiz Gustavo. Ele que tem lá seus rádios, suas antenas. Oh, só sai coisa boa lá, hein? E daqui a pouquinho também vamos tocar aqui Durval e Aladim. Mandar um abraço também lá pro Durval. Ele lá perto de São Paulo, acho que mora em Campinas. Um dia tenta trazer ele aqui na casa pra ele cantar aqui no programa Sertanejo de Verdade. Durval fazendo... Hoje ele faz dupla com Aladim, de Alan e Aladim. Mas quem não se lembra de Durval e Davi? Já tocamos bastante sucesso deles aqui. Se der tempo hoje também vamos tocar mais algum sucesso de Durval e Davi. Vamos lá! Meus Pedaços, do Duque Dalvan.

Alô, Claudião! Ô, Claudião! Desculpa mesmo, eu não achei aqui, mas daí na semana que vem eu já pego e já anotei as duas músicas que você pediu, aí eu já toco semana que vem as duas. Pode deixar com a gente que deu um probleminha, mas eu vou baixar as músicas, tá bom? E daí a gente toca. Mas daqui a pouquinho eu mando outra do Milionário José Rico pra você, tá? E vou mandar também essa daqui pra você, ó. De Durval e Aladim. Você vai ver que a voz do Aladim parece muito com a do José Rico. Eles são novos, né? Tá fazendo... Novos não, já estão há muitos anos no meio, né? Da música sertaneja. Mas a dupla, acho que faz poucos anos que eles formaram, né? Durval, de Durval e Davi. E Aladim, de Alan e Aladim. E eu vou mandar essa música aqui pra você, tá certo? E também mandando um abraço ao pessoal

Alan e Aladdin lá nos anos 80, anos 90, mas na interpretação de Durval e Aladdin, vozes muito bonitas, vozes que todo mundo vai gostar, tá certo? Vem aí Dois Passarinhos com Durval e Aladdin, sucesso aqui na casa.

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1: Mas só para os pais que ensinam seus filhos a serem trampolinos, né?
0: Ah, nem tanto, Pedro. A todos os pais, aqueles que ensinam seus filhos a gostarem de esporte, que ensinam seus filhos o valor da educação, sobretudo, que demonstram para os seus filhos o valor da fé, o valor da família. A você, pai, nosso abraço. A você, pai, nossa homenagem. A você, pai, nosso desejo, nossa oração. Que Deus te abençoe e te dê a graça de constituir uma família firmada na verdade e na esperança. Por isso, eu e a minha casa desejamos a você um
2: feliz Dia dos Pais!
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8:24 na cidade de Bandeirantes, Paraná. Daqui a pouquinho tem um momento raiz hoje. Acho que vai começar a partir das 18:40. Você pode pedir sua música, só o modão raiz. Aquele dos anos 60, anos 70, é o que a gente gosta, né? E hoje, agora, fazendo calor aqui em Bandeirantes, né? É agora exatamente às 18:24. Mandando um abraço lá pro David do Bom de Garfo, pra Simone. Todo mundo lá ouvindo o programa Sertanejo de Verdade, segunda-feira. Vamos ver. David, eu queria aquele bife que você fez aquele dia. Olha, mas ficou bom, hein? Nossa senhora, bom demais. Segunda-feira nós se encontra lá, tá certo? Um abraço pra vocês. E também mandando um abraço pra todo mundo de Santa Mariana, minha terrinha. Alô, Santa Mariana! Ligada nos 87.7 da Estúdio Casa FM. Um abraço para todos vocês. E a região inteira tá ligado aqui na Estúdio Casa FM. Onde o sinal chega, tem um radinho ligado, sintonizado nos 87.7. E continuamos aqui o programa Sertanejo de Verdade. Vamos tocar um modão aqui de Adalberto e Adriano. Hoje, né, o Adriano tá com a dupla com o Renê, né? Renê e Adriano. Vamos ver também para trazer um deles aqui para cantar com a gente, né? Ou já pensou, hein? Eu tenho lá a coleção também de Adalberto e Adriano e de René e Ronaldo. Oh, só musicão, só música de qualidade. Vamos ver porque só tem música boa, tá certo? Vamos ver aqui agora a música Atitude de Adalberto e Adriano. Agora são exatamente 18:26 aqui na cidade de Bandeirantes. E bora lá ouvir esse sucesso!

exatamente 18h36. É o programa Sertanejo de Verdade. Amanhã, Dia dos Pais. É, alô, meu pai, tá? É capaz de estar ouvindo, viu? Se ele não tiver lá na festa lá de Santa Maria, na festa de São Cristóvão, já pegando lugar, tá escutando lá. Um abraço pra você, pai, mãe, todo mundo que tá ouvindo aí, tá certo? E em homenagem ao Dia dos Pais, a gente não poderia deixar em branco. Vamos tocar uma música aqui, que é até um pouco triste, mas é bonita. Uma música bonita. E claro, é a marca do Dia dos Pais, né? Que é Fábio Júnior, pai. Vamos ouvir? Vem aí na Estúdio Casa FM, Fábio Júnior.

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Agora exatamente 18 horas e 45 minutos aqui na cidade de Bandeirantes, você de toda a região, acompanhando o programa Sertanejo de Verdade. É isso aí, começou o programa, começou o Momento Raiz, onde a gente toca só aqueles musicão. Ó, hoje tem Sérgio Reis, Belmonte Amaraí, Tibagi Miltinho, Léo Canhoto e Robertinho e Zilo e Zalo. Muita música boa pra você que gosta de ouvir o verdadeiro modão, né? A música raiz brasileira. E vamos começar. Mas antes, deixa eu me despedir e voltaremos semana que vem, no mesmo horário, a partir das 17 horas, aqui pela Estúdio Casa FM, tá certo? E semana que vem, não esquecendo, terá o História Sertaneja, homenageando Bruno e Marrone, tá certo? Então vamos ir embora, mas você fica aqui ainda, porque ainda tem mais música do nosso Momento Raiz, tá certo? Um abraço a todos vocês, Deus abençoe e bora lá ouvir os modão!

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0: Essa música aqui, Xande, é do cara que é dominado, é minha.
1: É, né?
0: Sabe por quê?
1: Só você. Rapaz, você come isso muito bem.
0: O homem apaixonado é um cachorro.
1: É.
0: E eu sou um vira-lata. Au, au. Joga em cima, filho do Roy.
1: Bora.
0: Joga, peraí, deixa eu guardar o
1: líder aqui. Bom dia, São Paulo! Bem.

0: aplausos pra João Bosco e Vinícius.
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